0: Contato com a defesa de Guilherme Sodré. O Partido Progressistas anunciou que vai adotar a neutralidade nas eleições presidenciais. A decisão mantém indefinido o candidato a vice na chapa de Flávio Bolsonaro, do Partido Liberal, que havia convidado Tereza Cristina para a vaga. O senador disse que respeita a decisão do Progressistas, mas que continuará a conversar com outros parlamentares. O prazo da lei eleitoral para definição de um nome vence no dia 5 de agosto. Subiu para 57 o número de imigrantes mortos durante tentativa de chegar à Europa via Ceuta, cidade autônoma da Espanha. Cerca de 60 mil marroquinos conseguiram cruzar a fronteira nas últimas 24 horas. E por causa da crise migratória, a Itália suspendeu temporariamente o acordo de livre circulação com a Espanha.
1: As imagens impressionam. Cerca de 60 mil migrantes cruzaram a fronteira do Marrocos para o território espanhol de Ceuta, no norte da África, de ontem para hoje. Equivale a 70% da população da cidade. Ceuta pertence à Espanha desde 1580. Fica no Estreito de Gibraltar, entrada do Mar Mediterrâneo, a 30 quilômetros do continente europeu. A travessia ilegal é feita a nado. A maioria dos que arriscam a vida são homens jovens. Alguns nem chegam ao destino. A situação é descrita como grave crise humanitária, com milhares de pessoas dormindo em parques e calçadas ou vagando sem rumo pelas ruas. Há crianças desacompanhadas. O governo espanhol estima que metade das pessoas que chegaram a Ceuta já voltou voluntariamente para o Marrocos. No lado marroquino da fronteira, as forças de segurança entraram em confronto com quem queria sair.
2: Autoridades de Ceuta e Madrid atribuem a movimentação repentina e intensa a uma decisão recente da Suprema Corte Espanhola. Migrantes que chegam por via marítima não podem mais ser deportados sumariamente, como ocorre com os que cruzam a fronteira por terra ou escalam a cerca que demarca a divisa.
1: O primeiro-ministro Pedro Sánchez foi a Ceuta hoje. Ele culpou as quadrilhas de tráfico humano por interpretar mal a decisão da justiça, enganando jovens e levando muitos à morte, e condenou a violação da integridade territorial da Espanha.
3: La violación y el ataque a la integridad territorial.
1: Em Londres, este analista afirmou que o momento é difícil para Sánchez.
4: Pedro Sánchez se empenhou muito em defender uma perspectiva diferente sobre a migração, a de que ela pode ser economicamente benéfica, e buscou regularizar cerca de 500 mil de migrantes. Esse debate vem sendo amplamente explorado pela direita, não apenas na Espanha, mas em toda a Europa e no mundo. Trata-se de uma tentativa de tornar a migração o principal assunto das eleições do próximo ano.
1: A crise migratória em Ceuta trouxe o risco de outra crise, a diplomática. A Itália suspendeu temporariamente o acordo de livre circulação de pessoas, estabelecido pelo espaço Schengen, com a Espanha. Teve apoio da Suécia e da Dinamarca. Portugal e França devem reforçar seus controles de fronteira com o país vizinho. E a presidente da Comissão Europeia, Ursula von der Leyen, declarou que as imagens são inaceitáveis.
0: O ministro do STF, André Mendonça, autorizou a abertura de um segundo inquérito contra Fábio Luiz Lula da Silva, o Lulinha. Dessa vez para investigar possível tráfico de influência do filho do presidente Lula na Dataprev, empresa de tecnologia do governo federal de gestão de dados e especial do INSS. Ontem, o ministro já havia autorizado a abertura de inquérito para investigar se Lulinha cometeu crimes de tráfico de influência e corrupção em contratos com o Ministério da Saúde. A defesa disse que ele está à disposição da justiça para prestar esclarecimentos. Veja a seguir, o tema de hoje da cobertura especial das eleições 2026 é contas públicas. Você vai ver como o orçamento federal, avaliado em cerca de 6 trilhões e meio de reais, paga despesas obrigatórias e deixa pouca margem para investimentos. A gente volta já.

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11: O Jornal da Cultura está de volta com mais uma edição da cobertura especial das eleições deste ano. Todas as sextas-feiras estamos discutindo temas que estarão em pauta na campanha e nos planos de governo dos candidatos. Como emissora pública, nossa missão é discutir políticas de Estado e ajudar o eleitor a votar em candidatos que tiverem as melhores propostas. Para isso, trazemos para a bancada especialistas que nos ajudam na radiografia dos assuntos e indicam possíveis caminhos para a solução dos problemas. O tema de hoje é contas públicas. Para discutir como o governo tem feito para executar o orçamento federal nos limites do teto, sem perder a capacidade de fazer investimentos, os impactos da reforma tributária, assim como as desonerações e isenções fiscais, recebemos Hélida Graziani, professora de Finanças Públicas da FGV, e Felipe Salto, economista-chefe da Warren Investimentos e professor do IDP. Boa noite, sejam bem-vindos.
12: Boa noite.
11: O Banco Central informou hoje que as contas do setor público apresentaram um déficit primário de cerca de 55 bilhões de reais no mês passado. Com juros, sobe para 1 trilhão e 300 milhões de reais. A piora nas contas públicas afeta diretamente o orçamento federal, com corte de mais investimentos que promovem o bem-estar da população e o crescimento do país.

0: Nascida na Paraíba, Irenice veio para São Paulo sonhando com uma vida melhor. Cuida sozinha dos filhos com quem divide esse barraco numa comunidade onde falta quase tudo. Sem emprego, depende de um programa de transferência de renda do governo.
1: O Bolsa Família me ajuda na forma de pagar o transporte público, fora que também me ajuda nas minhas compras, né? E na construção da minha casa, né? Que eu tô construindo já tem uns 5 anos.
0: Quem precisa da ajuda do Estado para viver sabe o quanto é importante ter acesso também à saúde e à educação gratuitas. Sem esse amparo do Estado.
1: Então ia ter muita criança sem estudo. Ia ter muita criança sem educação, sem conseguir nem ir no médico.
0: Mas o Estado precisa fazer as contas na hora de usar o dinheiro que arrecada. Para o governo, o desafio é promover o bem-estar da população e o crescimento do país, sem colocar em risco a estabilidade econômica. Em 2000, a Lei de Responsabilidade Fiscal estabeleceu regras para o gasto público da União, Estados e Municípios. Definiu que cada aumento de despesa tem que apontar de onde vai sair o dinheiro. Também fixou limites do que pode ser gasto, por exemplo, com a folha de pagamento do funcionalismo, que no caso da União não deve ultrapassar 50% da receita líquida. O orçamento federal era baseado num cálculo simples, receitas menos despesas. Na prática, quando a economia ia bem, o governo arrecadava mais dinheiro e podia aumentar os gastos. Mas em 2016, no governo de Michel Temer, foi criado o teto de gastos, limitando o crescimento das despesas à inflação do ano anterior. A regra fiscal serviria como uma âncora para controlar as contas públicas. Em 2023, o teto foi substituído pelo novo arcabouço fiscal, que limita o crescimento das despesas do governo a 70% do aumento real da receita do ano anterior. O crescimento dos gastos fica limitado a 2,5% acima da inflação. É aí que a conta não fecha. Um bom exemplo está nos mínimos constitucionais destinados à saúde e educação. O percentual é calculado sobre 100% da receita e não sobre o limitador de 70%.
2: O que acontece é que a taxa de crescimento da saúde e da educação vinculada às receitas é maior do que a taxa de crescimento do limite. Então você tem uma parte do orçamento que cresce em uma velocidade superior ao todo, ao limite global.
0: Este ano, o orçamento federal ficou em 6,4 trilhões de reais, dos quais mais de 90% estão comprometidos com despesas obrigatórias, como salários, aposentadorias e benefícios sociais, deixando pouca margem para investimentos. Existem visões antagônicas sobre como o governo deve agir em relação às contas públicas. De um lado, estão os que defendem que o Estado deve ser o principal motor da economia, investindo para estimular o crescimento do país. Confiam que o dinheiro aplicado em saúde, educação, programas sociais, infraestrutura e desonerações fiscais, por exemplo, tem efeito multiplicador, porque gera emprego e renda, fomentando o setor produtivo e provocando com isso um aumento de arrecadação, um círculo virtuoso onde todos ganham.
3: O orçamento público nada mais é do que uma decisão do que a gente quer financiar coletivamente e de onde a gente vai tirar esses recursos. A gente pode ter regras fiscais mais inteligentes, mais flexíveis e adequadas às demandas da sociedade brasileira.
0: O melhor exemplo de uma maior participação do Estado na economia é o New Deal. O programa foi lançado na década de 1930, depois da quebra da Bolsa de Valores nos Estados Unidos. Na época, o presidente Franklin Roosevelt aumentou os gastos do governo, investiu pesado em programas sociais para atender a população mais vulnerável que dependia dos serviços públicos. Em um curto período de tempo, o PIB do país deu um salto, passou de 3% de crescimento para quase 10%.
3: O exemplo mais recente é o exemplo da pandemia, onde os estados entraram e seguraram a queda da economia.
0: Para os economistas que defendem o livre mercado, a propriedade privada e a liberdade individual, o Estado deve intervir pouco na sociedade. A livre concorrência determinaria preços e ajudaria a garantir, por exemplo, a qualidade de produtos e o preço dos serviços. Esta corrente da economia diz que o Estado deveria restringir os investimentos ao limite fiscal para evitar o aumento da dívida pública. Hoje, a dívida interna está em 8,920 trilhões de reais. Somada à dívida externa, o total chega a 9,268 trilhões de reais, que equivalem a mais de 80% do PIB.
3: O tamanho da dívida, ele pode ser relativizado. O importante é a capacidade do Estado de sistematicamente honrar esses compromissos.
0: O governo deve enviar ao Congresso a lei orçamentária anual de 2027 até o dia 31 de agosto. O desafio é adequar as despesas às receitas, respeitando as regras fiscais.
4: Se a gente vai ter um estado de bem-estar social amplo e abrangente, porque a sociedade brasileira quer, a carga tributária tem que ser grande. Não é comum um país emergente ter um sistema único de saúde, com as características do nosso. Nós nos orgulhamos disso. Mas custa, tem que ter orçamento.
0: Para os liberais, reduzir os investimentos ajuda a manter a inflação sob controle. Da mesma forma, seria importante garantir a autonomia do Banco Central para definir, entre outras coisas, a política de juros, que hoje estão entre os mais altos do mundo.
4: Se você aumenta os gastos públicos ligados ao estado de bem-estar social a uma velocidade maior do que a economia, numa economia que está a plena carga, você gera excesso de demanda sobre oferta. Excesso de demanda sobre oferta acelera a inflação. Se a inflação acelera, o Banco Central tem que subir juro. O resultado disto é juro real elevado.
0: Enquanto isso, a Iranice sonha com o futuro, tentando andar com as próprias pernas, mas ainda dependendo do Estado.
1: Meus filhos tudo em escola boa, minha casa já com 2, 3 andares, com conforto, com móveis bonitinho, casinha bonitinha, armário cheio e a comunidade linda, né? Tipo, vielas com calçadas, com luz, com saneamento básico.
5: Helena, como a gente viu, não existe um jeito apenas para olhar essa questão das contas públicas, né? E esse é um tema muito duro, muito difícil para a maioria dos eleitores. Como é que, a seu ver, o eleitor tem que olhar para essa questão e o que, que ele tem que colocar na balança, né, do que é importante e o que é menos importante?
6: Orçamento, Rita, e um debate certamente o Felipe também vai trazer, é o lugar onde a gente define as prioridades do Estado. O Estado é, na verdade, um grande árbitro de quem ganha e quem perde. Quando o Estado decide, por exemplo, quem vai pagar tributo, quem vai se beneficiar de um incentivo tributário, quem vai receber, por exemplo, como a Iranice, uma transferência de renda via Bolsa Família, se a escola vai ser em tempo integral para as filhas dela, né? Se vai ter uma estrutura de atendimento em saúde que, como o SUS, atendendo a toda a população brasileira, oferece da vacina ao transplante, isso realmente tem custo. E é preciso que a sociedade organize isso no tempo. O orçamento, ele é um mecanismo de distribuir o atendimento a todas as demandas que as pessoas têm, que as empresas têm, em relação à capacidade de o Estado responder a essas demandas. Imagina o seguinte, é um elenco de problemas. Um elenco de vários problemas que a sociedade traz para o Estado. E que ele precisa organizar isso de modo a atender cada qual no seu momento. Numa fila, quem vem primeiro? Qual é o lugar de cada pessoa e quem fica por último? Se nós não organizamos o planejamento como eixo de ordenação de prioridades do planejamento, quem ganha, passa o seu pirão à frente, na lógica do farinha pouca, meu pirão primeiro, acaba de fato sendo quem tem mais poder político e econômico. E aí a população mais vulnerável, de novo, faço questão de retomar a Iranice, que foi a entrevistada na matéria, porque ela expressa o cidadão comum. Ela é o eleitor que precisa do Estado, né? Ela precisa pensar nessa agenda de, sim, saúde pública é relevante, eu não vou abdicar, por exemplo, da proteção ao piso da saúde. Educação de qualidade com a ampliação da oferta do tempo integral, com a valorização dos profissionais da educação, também é muito importante. Só que isso tudo tem que ser organizado de modo a entender a complexidade do tema. Não se faz orçamento deixando esse balcão de negócios, o farinha pouca, meu pirão primeiro, com as emendas parlamentares desatentas ao planejamento, com essa perspectiva do juro, cuja velocidade e intensidade na fixação da taxa Selic não são neutras. A gente não pode deixar de ter clareza de que cada uma dessas escolhas envolve, sim, um conflito distributivo.
5: O Felipe, quando a gente ouve falar de contas públicas, o senso comum e até o jornalismo falar, precisa cortar, né? Precisa cortar porque a conta não fecha. Todo mundo sabe o que é um orçamento, né? Dona de casa, dono de casa sabe como é que é. Como é que se faz essa conta? E a Hélida trouxe uma questão importante, que são as emendas parlamentares, que pegam já essa quantidade de dinheiro que existe e tiram um pouquinho, né? Como é que você vê essa questão?
7: Bom, o primeiro ponto é que o orçamento é uma forma que a gente tem para financiar as políticas públicas, né? O Estado brasileiro e o Estado em qualquer lugar do mundo, ele tem que agir, tem que entregar saúde, educação, segurança. Esses anseios da sociedade estão representados, estão expressos na Constituição e nas leis. Só que precisa de dinheiro, como disse o Samuel Pessoa, que vocês entrevistaram e que a gente acabou de ver. É claro, todos nós nos orgulhamos do SUS, nós nos orgulhamos de ter um sistema de previdência social, de ter um estado de bem-estar social. Foi uma escolha da sociedade. A questão é que a responsabilidade com o dinheiro público, a chamada responsabilidade fiscal, ela tem que andar de mãos dadas com a responsabilidade social, com a entrega de serviços. Se você perguntar para os políticos em geral se eles gostariam de tomar decisões, aprovar leis, fazer emendas à Constituição para gastar mais, todos vão dizer que sim. A literatura de orçamento, por exemplo, tem um termo interessante, que é o chamado viés deficitário dos governos. A Hélida conhece isso bem. Todo governo, por mais liberal que seja, ele é eleito para gastar. Mesmo que ele queira fazer só defesa nacional e segurança pública, por exemplo. Sem educação, sem saúde, etc. Mas sempre vai existir esse viés deficitário. Porque todos que são eleitos de alguma maneira para gastar. E daí que entra essa responsabilidade com a coisa pública, com o dinheiro público, que é arrecadado de quem? Da própria sociedade. Tem só duas formas de financiar o Estado, não inflacionárias, se bem feitas. Ou é a tributação, os impostos, as multas, as contribuições, as taxas, ou a dívida pública. As duas são muito importantes. No caso da tributação, o Brasil já tem uma carga tributária elevada, o próprio Samuel comenta isso, e não vai diminuir tão cedo. O que a gente precisa buscar é uma maior progressividade. E na dívida pública, o que nós precisamos procurar é a sustentabilidade. Juros que sejam condizentes com essa dívida e também para que ao longo do tempo ela possa financiar mais e mais políticas públicas. Hoje nós estamos com uma equação, com uma conta que não está fechando.
5: Veja a seguir, vamos falar de reforma tributária. Estudos mostram que esse novo modelo vai trazer mais produtividade e eficiência econômica, com ganhos para a economia de 80%. A gente volta já.

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4: Qual será o impacto da reforma tributária para estados e municípios? Quem ganha, quem perde? Estudos mostram que a reforma vai trazer mais produtividade, eficiência econômica e pode levar a ganhos para a economia de 80%.
5: O polo petroquímico onde fica a Replan, a maior refinaria do país, é um tesouro para a cidade de Paulínia, no interior paulista. Aqui são processados até 434 mil barris de petróleo por dia, 20% de todo o refino nacional.
6: Todo polo petroquímico ele tem um impacto muito expressivo em relação ao ICMS, o tributo estadual, que traz um percentual de receita muito significativo, especificamente para o município de Paulínia. Hoje, o ICMS ele tem ali um percentual de representatividade de 60% a 70% do orçamento municipal.
5: Inaugurada em 1972, pouco depois da criação do município, que tem hoje 117 mil habitantes, a Replan fez de Paulínia uma cidade rica. O orçamento para este ano é de 3 bilhões de reais. É o maior PIB per capita do estado, o quarto do país. O dinheiro ergueu obras como o Teatro Municipal, com quase 1.400 lugares, custou 53 milhões de reais. Inaugurado em 2008, o espaço está fechado desde a pandemia e as marcas do tempo são visíveis. Fez também, no mesmo período, um polo cinematográfico. Com um custo estimado de 490 milhões de reais, o complexo contribuiu com mais de 40 produções. A cidade também é conhecida pelos seus portais. Este aqui, em estilo greco-romano, é revestido com mármore. Em Paulínia, a grandiosidade das construções contrasta com a tranquilidade do dia a dia. Mas esta paz está ameaçada. A reforma tributária, que começa para valer a partir do ano que vem, promete mudar o mapa do Brasil e reduzir a nossa histórica desigualdade regional.
7: Poucos estados possuem municípios com arrecadação muito elevada. E o que a reforma faz é desconcentrar, é levar o dinheiro para onde está a população. Né? Ele tira porque a produção industrial, a produção dos serviços, ela é concentrada, especialmente no sul-sudeste. Mas a população não está tão concentrada. Então ela tira o dinheiro do PIB e coloca o dinheiro no povo.
5: Na esfera federal, IPI, PIS e COFINS darão lugar à CBS, Contribuição sobre Bens e Serviços. Para estados e municípios, a troca do ICMS e ISS pelo IBS, o Imposto sobre Bens e Serviços, começa em 2029 e vai mudar o chamado fator gerador do imposto. Hoje, os estados produtores ganham mais. Pelas novas regras, o dinheiro sairá da origem e irá para o destino, ou seja, da produção para o consumo. Um estudo do IPEA, um Instituto de Pesquisa Econômica Aplicada, feito com base nos valores arrecadados em 2022, concluiu que 60% dos estados e 82% dos municípios serão beneficiados. Pela estimativa, quem vai perder são os estados de São Paulo, Espírito Santo, Amazonas, Mato Grosso, Mato Grosso do Sul e Rondônia. Devem sair ganhando principalmente os estados do Rio de Janeiro, Paraná, Rio Grande do Sul, Distrito Federal, Ceará, Pará e Piauí. Bilhões de reais vão mudar de mão. Para minimizar eventuais impactos negativos, o processo vai durar 50 anos. O IPEA explica que os ganhos econômicos da reforma e a regra de transição devem restringir o universo de perdedores a 100 cidades. E a ampla maioria delas não deve ter queda de arrecadação, apenas um crescimento menor do que teriam sem as mudanças tributárias. Mas uma pequena lista de cidades, em geral sedes de refinarias e hidrelétricas, pode ter queda de receita. É o caso de Paulínia.
6: A partir da identificação de uma vocação produtiva, os municípios sempre tiveram autonomia para definir quais ali seriam os tributos como mecanismo de atração e competitividade. Mudando essa lógica, estamos todos incentivados a rever uma análise do desenvolvimento econômico, de forma muito prática, como que nós conseguimos fazer isso em âmbito local.
5: O possível aumento de receitas para uns e a perda para outros, ainda que de forma gradual, traz um desafio extra para os futuros gestores, principalmente de lugares que estão endividados e correm risco de ter um impacto negativo nas contas com a reforma. Em junho, a União pagou quase 700 milhões de reais em dívidas de estados e municípios que assumiu como garantia. Desde 2016, os gastos com esse tipo de operação chegam perto de 90 bilhões de reais.
7: Os estados vão ter que organizar suas receitas, vão ter uma mudança no meu fluxo de receita. Eu vou ter mais receita corrente líquida, vou ter mais capacidade de tanto de pagar os empréstimos como de me endividar. Né? Já os estados e municípios que perdem receita, eles têm que ter uma visão e uma organização muito grande para adequar a sua estrutura ao novo fluxo de receita.
5: Outro efeito da reforma envolve os benefícios fiscais. Uma lei de 2017 já tinha estabelecido regras para o fim da chamada guerra fiscal. Agora, estados e municípios terão que ser mais criativos para atrair investimentos.
6: A nossa responsabilidade é buscar essas alternativas, é garantir um planejamento, é garantir o monitoramento da implementação disso, dos eventuais impactos.
7: Cada estado tem que encarar isso para os estados que perdem. Para os estados que ganham, o governador, candidato, tem que apresentar um plano. Poxa, eu vou ter um dinheiro extra. Não agora, mas a partir de 29, especialmente, a minha receita tende a ser crescente. Qual é a visão de futuro do Estado que eu tenho? Para que eu vou utilizar esse dinheiro extra, né? Pode fomentar um debate de maior nível, um debate de mais qualidade. Muito melhor do que estar falando em meramente ser contra, em adiar ou revogar, o que já é uma realidade, que não dá mais para a gente andar para trás.
4: Felipe, eu queria pegar exatamente esse gancho do Bruno Carvalho, né? Porque a reforma tributária já foi aprovada. Temos agora eleição para governador. O que você acha que o eleitor tem que ficar de olho, né, nos planos de governo desses candidatos, relacionado a esse tema? Porque é um desafio que está posto.
8: Sim, o sistema tributário no Brasil é extremamente complexo e não existe uma bala de prata para resolver esse problema. A emenda constitucional 132, que é a reforma bem explicada na matéria que a gente acabou de ver, ela reforma os tributos indiretos, que são aqueles tributos que de uma maneira ou de outra incidem sobre o consumo. Há uma simplificação desejada, preconizada, mas há um desafio operacional que ainda está por vir, que é a materialização de um sistema chamado split payment, né? Um sistema de divisão das receitas que vai tornar práticas, né, todas essas regras que estão na Constituição e nas duas leis complementares que foram aprovadas. E mais do que isso, os estados, cada governador, cada governadora, vão precisar ficar atentos às regras de partilha dos recursos. E também é como esses novos tributos, o IBS, a CBS, etc., vão incidir de maneira diferente do que o ICMS, o ISS, PIS/PASEP e COFINS incidem atualmente sobre a matriz de produção. São Paulo, por exemplo, que é um estado muito industrial, muito industrializado, ele vai ter consequências muito severas no curtíssimo prazo. Como o tributo vai para o destino, ainda que tenha uma longa transição, você vai precisar substituir, de alguma maneira, os estímulos e os mecanismos que existem hoje por outros, né? A reforma preconiza, por exemplo, um fundo de desenvolvimento regional, mas esses recursos vão ser distribuídos de acordo com critérios, digamos, de compensação federativa, similares aos critérios do Fundo de Participação dos Estados, que reparte o recurso do imposto de renda e do IPI. Então, o desafio é muito grande, é um desafio agora que a reforma já é uma realidade, como disse o Bruno Carvalho aí entrevistado, mas, ao mesmo tempo em que ela já é uma realidade, tem essa segunda etapa, que é concretizar. O SUS, por exemplo, quando estava na Constituição, etc., etc., daquele momento até se tornar realidade, foi uma distância muito grande, né?
4: Welida, o que os eleitores precisam ficar de olho nos seus candidatos a governador é quando pensamos nesses impactos da reforma nos estados?
9: Interessante, Rita, que a matéria bem explora isso. O foco, a partir da transição do que hoje é a origem para o destino, deixa de ser especificamente em atrair empresas e passa a ser em atrair mais consumidores. Então, trazer uma qualidade de vida para uma população, enraizá-la no território, oferecendo condições de que eles consumam, porque o destino onde é consumido, né, o bem, o serviço, é que vai marcar de fato a repartição dos recursos. E esse critério, dentro da reforma tributária da emenda 132, ele informa também a busca de mitigação da guerra fiscal. A guerra fiscal, que era oferecer incentivos tributários para as empresas se instalarem. Isso não faz mais sentido a partir da emenda 132, porque uma vez que agora é nacional, o sistema vai ser gerido pelo Comitê Gestor do IBS, os estados e os municípios nem podem mais legislar oferecendo exceções e, ao mesmo tempo, o foco, repito, passa a ser no consumidor, no cidadão e não tanto na empresa. Para você buscar a empresa ou criar condições de desenvolvimento econômico, outros vão ser os filtros, os incentivos. Tem que pensar em como melhorar a qualidade de vida do cidadão para que ele tenha mais condição de consumir onde vive. Os estados vão ter que repensar, inclusive, porque ao longo dos últimos anos, mesmo após aprovada a reforma tributária, que foi em 2023, ainda assim acelerou o volume de incentivos tributários. Mesmo agora, ainda não estamos totalmente implementando a reforma tributária, tem havido uma aceleração de renúncias fiscais. Alguns estados continuam ainda pisando no acelerador para dar renúncia fiscal, isenções, tratamentos diferenciados de ICMS. Isso é um foco que o eleitor precisa ter. Se o governador, se o prefeito, no caso do ISS, continuam concedendo renúncias fiscais numa velocidade muito grande, isso compromete a qualidade de vida do próprio cidadão, os serviços públicos que ele poderia usufruir no seu território. Isso prejudica a oferta de políticas públicas. Então, a reforma tributária está em transição, ela é lenta, mas quando eu vejo governos estaduais, governos municipais, pensando no curtíssimo prazo de ampliar as renúncias fiscais, isso vai prejudicar o cenário futuro de oferecer qualidade de vida para a população e manter o consumidor no seu território.
10: Veja a seguir, vamos falar de desoneração. Como a renúncia fiscal, que chega a 600 bilhões de reais por ano, beneficia setores específicos. A gente volta já.

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5: No momento que o país debate como fechar as contas públicas sem aumentar os impostos à população, o foco volta para as desonerações. Afinal, por que o governo abre mão de centenas de bilhões de reais por ano para beneficiar setores específicos? Esse incentivo realmente se paga ou virou privilégio?
6: Sabe aquele dinheiro que o governo deixa de arrecadar com a promessa de gerar empregos, baratear produtos ou fazer a economia crescer? Esse incentivo tem nome: desoneração ou renúncia fiscal. Na prática, é quando o Estado abre mão de cobrar impostos de determinados segmentos. A intenção original costuma ser boa. O problema é o tamanho dessa conta e o retorno que ela traz. Hoje, as isenções e incentivos concedidos pela União ultrapassam os 600 bilhões de reais por ano. Em projeções do Ministério da Fazenda, dependendo da metodologia, esse valor pode chegar a 800 bilhões de reais. O montante que o Brasil deixa de arrecadar é maior do que os orçamentos da saúde e da educação somados. Se essa verba entrasse no caixa, ele cobriria com folga os custos do Bolsa Família e de outros programas sociais vitais. Mas afinal, quem ganha e quem perde com essa conta? A resposta depende de quem está na fila dos benefícios. O agronegócio, por exemplo, é um dos motores da economia nacional. Recebe mais de 150 bilhões de reais por ano em isenções e alíquotas reduzidas. São descontos ou isenção de impostos sobre insumos, além de crédito subsidiado pelo Plano Safra. A grande questão apontada por economistas e auditores fiscais é: faz sentido manter tantos incentivos permanentes permanentes. Para um setor altamente lucrativo e competitivo globalmente,
7: o Brasil importa fertilizantes e teria condição de fabricar aqui. Isso podia ser uma missão tecnológica, um projeto de ser autossustentável, não em tudo, mas naquilo que ser bom.
6: E o agro não está sozinho nessa lista. A indústria automotiva, fabricantes de eletrônicos e o setor de petróleo e gás também contam com regimes especiais na cobrança de impostos. Outro caso marcante é o Simples Nacional, criado para unificar e reduzir os impostos de pequenas empresas. Dos 24 milhões de CNPJs abertos no Brasil, 18 milhões estão no Simples. Esse programa sozinho representa mais de 120 bilhões de reais por ano em impostos que deixam de entrar no caixa do governo. Por atender milhões de pequenos empreendedores, ele é considerado essencial.
8: Quando você reduz a taxa tributária dos pequenos empresários, das pequenas empresas, você acaba estimulando mais investimentos.
6: As desonerações ganharam força após a crise de 2008 e se expandiram no governo Dilma Rousseff, com benefícios para a folha de pagamento, carros e eletrodomésticos. A expectativa era gerar empregos, mas o resultado ficou aquém do esperado e o impacto nas contas públicas foi elevado.
7: Ao conceder um incentivo, você tem que ter um pacto contratual com metas, com indicadores de qualidade e quantidade e punição que se não for cumprido.
6: Em países como Estados Unidos e membros da União Europeia, benefícios fiscais costumam vir acompanhados de metas de emprego, investimento ou inovação. Quem não cumpre as exigências devolve o dinheiro com juros. No Brasil, isso raramente acontece. Um exemplo recente de como essa falta de controle gera distorções foi o caso do iFood. Durante a pandemia de Covid-19, o governo criou o PERSE, um programa para socorrer empresas de eventos, hotéis e turismo que estavam de portas fechadas. O iFood, que é uma plataforma digital de entregas, conseguiu entrar no programa e zerou seus impostos por quase 2 anos. Só que enquanto o setor de eventos quebrava, o iFood faturava bilhões com o aumento das entregas. Depois de uma longa disputa na justiça, o governo provou que o benefício era indevido e a empresa teve de pagar quase 1 bilhão de reais em impostos no final de 2025.
9: As isenções, elas podem ser utilizadas de uma forma equivocada. Mas a prova de que isso está acabando é a reforma tributária. Quando a gente olha a reforma tributária sobre o consumo, qual é a premissa máxima? Acabam os benefícios fiscais que hoje existem para o ICMS, por exemplo, para o ISS. Por quê? Porque é uma guerra fiscal, porque era um leilão, né, de quem conseguia dar mais benefícios para atrair empresas.
6: A Zona Franca de Manaus é um exemplo de incentivo que virou regra permanente. Criada na década de 1960 para levar indústrias para a Amazônia e proteger as fronteiras, ela oferece isenção de quase todos os impostos federais para quem produz lá. Hoje, a Zona Franca custa entre 25 e 35 bilhões de reais por ano em renúncias de impostos. Ela gera cerca de 500 mil empregos diretos e indiretos. Por outro lado, cria uma dependência tão grande do governo que as empresas locais dificilmente conseguiriam competir sem as isenções fiscais.
9: É claro que o constituinte ele imaginou que, né, desonerando o ICMS, desonerando o IPI da Zona Franca, que a gente ia ter um boom econômico e não aconteceu.
6: No fim das contas, a pergunta que fica é: valeu a pena? Quando o governo deixa de arrecadar de um setor rico ou organizado, essa conta não desaparece. O Estado precisa cobrar mais impostos de outros setores, do consumidor comum, na conta de luz, no combustível, na comida do supermercado ou nas compras do dia a dia para manter hospitais e escolas funcionando. Para os especialistas, o incentivo fiscal precisa ter prazo, metas e avaliação de resultados. Sem isso, um mecanismo criado para estimular a economia pode se transformar em um privilégio permanente.
7: Todo incentivo deve ser temporário. Você não deve eternizar condições que são para fomentar a solução de um problema.
5: Em nota, a empresa iFood disse que a sua adesão ao programa de renúncia fiscal do governo, o PERSE, foi autorizada em decisão judicial, que posteriormente foi parcialmente revogada. Por isso, a empresa recolheu todos os valores devidos no período e ela, a empresa, aguarda uma decisão final da justiça sobre o tema. Elida, você acha que devido à situação das contas públicas, não só federal, mas também de alguns governos estaduais, essas desonerações precisariam de alguma forma ser revistas?
10: Precisam ser revistas não só as desonerações, mas aquele debate que a gente fez no primeiro bloco, né? Sobre a questão do planejamento, a que fim se destina. Porque toda vez que a gente fala em renúncia fiscal, a primeira lógica que passa na mente das pessoas é que é um gasto indireto. O Estado abre mão de receita, dando um tratamento diferenciado, e é sempre um tratamento diferenciado. Então, para alguém ser beneficiado, o conjunto dos demais contribuintes vão pagar mais. Eu brinco com os meus alunos, para todo esperto tem um otário. Se alguém está sendo beneficiado de um modo perene, permanente, realmente vira um privilégio. Então, esse debate, qual é a finalidade da renúncia fiscal? Quais metas ela visa? Quais contrapartidas estão previstas? Em termos de geração de emprego, de transferência tecnológica, de mitigação de impactos ambientais. Recentemente, em dezembro do ano passado, houve a aprovação da Lei Complementar 224, que visa a revisão, que objetiva dar parâmetros de alteração das renúncias fiscais. Entre os critérios, sim, todas terem prazo determinado, mas, além disso, condicionantes sociais, condicionantes ambientais, em tempos de crise climática, isso também precisa ser trazido à tona. Além disso, sendo tratamento discriminatório, que beneficia alguns contribuintes em detrimento dos demais, isso precisa ser muito monitorado. Dados do Tribunal de Contas da União, de alguns anos atrás, mostravam que mais de 80% das renúncias fiscais são por prazo indeterminado, se perenizam, e mais da metade não tem nem gerente que monitore a entrega dessas contrapartidas.
5: Não tem cheque em branco.
10: Exato, não tem ninguém aferindo se de fato está cumprindo o que foi prometido. E aí, de fato, como você bem disse, vira um cheque em branco. Vira um benefício que a empresa absorve, não só a empresa, mas as entidades sem finalidade lucrativa também são beneficiárias de renúncias fiscais. Mas acaba absorvendo aquilo como capital de giro, como margem de lucro, como um gasto que vai ser aproveitado na esfera privada daquela entidade, quando, na verdade, tem finalidade pública a cumprir. As renúncias fiscais precisam ser trabalhadas dentro de um planejamento maior. Porque na falta disso, Rita, volta aquilo que eu falava, farinha pouca, meu pirão primeiro. O curto prazo de quem tem mais poder econômico e político passa à frente dos interesses da sociedade, daquele cidadão mais vulnerável, do primeiro bloco da nossa matéria de hoje.
5: Felipe, como é que você vê essa questão? Porque a gente fala de tem que cortar gasto, mas tem um caminho aí para recuperar um pouquinho essa questão das contas públicas, se você, de alguma forma, revesse essas desonerações?
11: A revisão dos gastos tributários está no topo da agenda que todos os especialistas, ou quase todos, recomendam para os próximos anos. Nesses últimos anos, houve avanços, né? A gente, às vezes, discute de uma maneira que parece que é terra arrasada e tal, mas nas democracias consolidadas é assim mesmo, os avanços são incrementais. O total de renúncias tributárias hoje, ele é muito grande. É um montante de recursos que o governo deixa na mesa, 621 bilhões de reais. O que significa isso? Que esse dinheiro, ele tem que ter uma contrapartida clara, senão ele precisa ser revisto. Ele precisa voltar para os cofres públicos para ser redirecionado para outras políticas públicas, ou para pagar a dívida pública, para fazer resultado, como a gente fala, melhorar o resultado fiscal. Então, é urgente que se tenha um sistema de avaliação. Cada um dos gastos tributários. Por exemplo, existe um gasto tributário, uma renúncia, que tem a ver com despesas médicas. Eu me beneficio, provavelmente nós três aqui nessa mesa. Quando você vai e faz uma consulta privada com um médico no consultório ou num grande hospital aqui em São Paulo, essa consulta custa muito caro, você vai lá, abate na sua declaração de imposto de renda. Será que é justo? São 25 bilhões de reais só essa renúncia. E como essa, tem outras. Para as filantrópicas, a Zona Franca, que foi mencionada, de Manaus, o Simples Nacional, os benefícios setoriais. Então, é o caso da gente separar o joio do trigo. Não é jogar tudo fora sem avaliação. Tem que fazer um escrutínio, avaliar tecnicamente e decidir o que fica e o que vai embora.
5: Você acha que isso está nos planos dos candidatos? Se fala sobre isso?
11: Olha, no final do ano passado, aprovou-se uma lei complementar de revisão dos benefícios tributários no âmbito da União, importante. Também, hoje há maior publicidade desses dados, as empresas são obrigadas a prestar essa informação. Tem um sistema chamado DIRB, D-I-R-B, para quem quiser procurar depois. E, então, já há avanços. Eu acho que os candidatos estão percebendo que esse tema é inescapável.
5: Eu agradeço a presença da professora de Finanças Públicas da FGV, Hélida Graziani, e do economista-chefe da Warren Investimentos e professor do IDP, o Felipe Salto. Obrigada por estarem aqui. Boa noite.
10: Boa noite.
5: A gente termina essa edição com um dos maiores sucessos de Paulinho da Viola. A letra de Pecado Capital fala da ambição para conquistar dinheiro a todo custo, o que leva ao individualismo que é capaz de aumentar as desigualdades e prejudicar a sociedade. O Jornal da Cultura volta amanhã.

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2: 22 horas, 1 minuto.
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3: Queridos amigos ouvintes da Rádio Cultura, no programa de hoje, a música de Gustav Mahler na interpretação de um dos seus amigos. Estou falando de Bruno Walter, que nasceu em Berlim no ano de 1876.

Com 8 anos de idade, ele resolve estudar piano. Para vocês terem uma ideia a respeito do seu potencial, com 9 anos ele atua como solista na sua estreia pública. O detalhe, à frente da Orquestra Filarmônica de Berlim. Não é pouca coisa.

estuda composição também e com 13 anos de idade ele assiste a um concerto da Orquestra Filarmônica de Berlim sob a regência de Hans von Bülow. Esse é o ano de 1889 que marca profundamente os ânimos do jovem Bruno Walter, que resolve: isso é o que eu vou fazer na minha vida.

Em 1894, ele estreia como regente à frente da Ópera de Colônia. Mais tarde, ele vai trabalhar em Hamburgo, onde ele conhece Gustav Mahler. Se tornam amigos, se tornam parceiros. E Bruno Walter vai trabalhar em diversos lugares, até em Berlim. Ele volta para Berlim, onde ele trabalha com Richard Strauss, para a gente ter uma ideia do alcance do talento de Bruno Walter. Em 1901, finalmente, ele se torna assistente de Gustav Mahler na Ópera da Corte de Viena.

A relação dos dois se torna profunda, intensa, respeitosa e muito produtiva. Em um determinado momento, naturalmente, Bruno Walter segue a sua trajetória, segue a sua carreira, que acaba por levá-lo aos Estados Unidos, em grande parte por causa das confusões decorrentes da Segunda Grande Guerra. Nos Estados Unidos, ele atua naturalmente à frente da maior parte das grandes orquestras, realizando inclusive uma quantidade importante de gravações em 1961, ou seja, aproximadamente 70 anos depois de ter ouvido Gustav Mahler reger a sua primeira

0: Nós acabamos de ouvir a primeira sinfonia de Gustav Mahler na interpretação da Orquestra Sinfônica Columbia, sob a regência de Bruno Walter, nesse programa que focalizou a interpretação pessoal e interessante de Bruno Walter, que não apenas se tornou amigo de Gustav Mahler, mas também regeu a estreia da Canção da Terra e da Sinfonia de número 9 do próprio Gustav Mahler, para termos uma ideia da importância da relação dos dois. Um grande abraço a todos. Fiquem bem.
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1: Às 23 horas.
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0: 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Começamos com Russell Malone, a guitarra.

0: Com Victor Biglioni Trio, ouvimos de Charlie Parker, Au Privat, gravação de 2013. Antes, Russell Malone na guitarra, Steve Nelson vibrafone, Paul Keller contrabaixo, Gary Motley piano e Pete Sears bateria, de Russell Malone, With Kenny in Mind, gravação de 1993.
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0: Na sequência, Kurt Elling e Cassandra Wilson.

0: Ouvimos com Jamie Cullum, voz e piano, de Jamie Cullum, Next Year, Baby. Antes, nas vozes de Kurt Elling e Cassandra Wilson, de Rod Argent, Time of the Season.
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0: Na sequência, Thelonious Monk, ao piano.

0: Ouvimos com Milcho Leviev, piano e arranjo, Herbie Mann, flauta, Claudio Sloan, bateria, Dwight Killian, contrabaixo, de Lennon e McCartney, Yesterday, uma gravação de 1998. Antes, Thelonious Monk ao piano, de Tom Adair e Matt Dennis, Everything Happens to Me, uma gravação de 1965.
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0: Shirley Horn.

0: Na voz de Al Jarreau, ouvimos de Lionel Hampton, Sonny Burke e Johnny Mercer, Midnight Sun. Antes, Shirley Horn, voz e piano, de Johnny Pate, Someone You've Loved.
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0: E seguimos com Stephen Harris and Blackout.

0: Com o Brazilian Groove Band, ouvimos de Charlie Hunter, Juliano Zanoni e Léo Gandelman, Safari. Antes, Stephen Harris and Blackout, de Wayne Shorter, Go. Vamos fazer agora um rápido intervalo e já voltamos.
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0: Meia-noite.
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Estamos de volta. Vamos ouvir Paul Desmond ao saxofone.

0: com Roland Kirk, saxofone, Milton Suggs, contrabaixo, Stephen Tour, trombone, Tony Waters, percussão e Walter Perkins, bateria, de Hassan Roland Kirk, Stepping into Beauty, gravação de 1976. Antes, Paul Desmond ao saxofone, Jim Hall, guitarra, Connie Kay, bateria e o Gene Wright, contrabaixo, de Lew Robin e Ralph Ranger, Easy Living, gravação de 1964.
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0: Na sequência, Dave Lambert, John Hendrix e Annie Ross.

0: com T.S. Monk à bateria, Bob Porcelli, Willie Williams, Roger Rosenberg, Grover Washington Jr. e Howard Johnson, saxofones, Don Sickler e Virgil Jones, trompetes, Roy Hargrove, flugelhorn, Eddie Baird, trombone, Danilo Pérez, piano e Ron Carter ao contrabaixo, de Thelonious Monk, Little Rudy Tooty. Gravação de 1997. Antes, Maynard Ferguson and His Orchestra, de Sonny Rollins, Olio. Gravação de 1960.
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0: Melody Gardot.

0: com Norah Jones, voz e guitarra, de sua autoria Lee Alexander, ouvimos Broken. Antes, na voz de Melody Gardot, de sua autoria, Down My Avenue.
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0: Na sequência, Laurindo Almeida e Charlie Byrd.

0: com Grant Green na guitarra, Wilbur Ware contrabaixo e Al Harewood bateria, de George e Ira Gershwin, ouvimos Love Walked In. Antes, Laurindo Almeida e Charlie Bird, violões, Milt Holland, percussão e Bob Magnusson contrabaixo, de Tom Jobim, Stoneflower. Este programa teve montagem de Carlos Lima, seleção musical de Inês Medalha, apresentação, Madeleine Alves.
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1: Uma hora.
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1: Olá, muito bom dia. Que bom poder contar com a sua audiência mais uma vez aqui no Toque de Cordas da Rádio Cultura FM. Hoje começando com uma composição de Mário Castelnuovo Tedesco, Variações através dos séculos, Opus 71, Chacona, Prelúdio, Valsas 1 e 2 e Foxtrot, Suzanne Maps, violão.

Seguimos com Gilberto Gil, arranjo de Almir Cortes, Expresso 2222, João Paulo Amaral, viola caipira e o próprio Almir Cortes ao violão.

Ouvimos de Gilberto Gil com arranjo de Almir Cortes com ele ao violão e João Paulo Amaral, viola caipira, Expresso 2222. Toque de cordas, Jean-Michel Damas, sonata para violino e harpa, movimentos moderato, allegro vivace, andante, allegretto. Sophie Langdon, violino, Hugh Webb, harpa.

de Jean-Michel Damas, sonata para violino e harpa, movimentos moderato, allegro vivace, andante allegretto, com Sophie Langdon, violino, e Hugh Webb, harpa. Toque de cordas. A violonista espanhola Renata Tarragó viveu entre 1927 e 2005. Estudou no Conservatório de Barcelona, sendo aluna de seu pai, o compositor e professor Graciano Tarragó, e também de Miguel Lobé, com quem teve aulas de violão. Renata Tarragó foi a primeira mulher a gravar o Concerto de Aranjuez, de Joaquim Rodrigo, e em 1962 fez a primeira gravação do Concerto de Castilla, de Federico Moreno Torroba, com a Orquestra de Concertos de Madrid, sob regência de Jesús Arámbari. Vamos ouvir.

de Federico Moreno Torroba, Concerto de Castilla, movimentos Adagio Allegretto Moderato, Andante, Andante Allegro Moderato. Renata Tarragó, violão, Orquestra de Concertos de Madrid, com regência de Jesús Arambarí, em gravação de 1962. E para encerrar o toque de cordas de hoje, de Zequinha de Abreu, vamos ouvir Branca, com Danilo Brito, bandolim, e André Memari, ao piano.

0: Fechando o toque de cordas, ouvimos Zequinha de Abreu, Branca, Danilo Brito, Bandolim, André Memari, Piano. Seleção musical e produção, Bruno Lombizani. Estágio em produção, Mavi Parras. E trabalhos técnicos, sempre com ele, Marcelo Nascimento. Muito bom dia a todos vocês, muito obrigado pela sua audiência e até o nosso próximo Toque de Cordas.
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0: Uma hora e 59 minutos.
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2: Duas horas e 56 minutos.
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3: 3 horas e 51 minutos.
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0: 5:59.
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Sejam bem-vindos, ouvintes. Hoje, obras para piano de Chopin. Abrimos com a Polonaise Fantasie em Lá bemol maior, opus 61, interpretada por Miguel Proença ao piano.

Com Miguel Proença ao piano, ouvimos a Polonaise Fantasie em Lá bemol maior, opus 61 de Chopin. Na sequência, o concerto número 1 para piano em Mi menor, opus 11, movimentos Allegro maestoso, Romance larghetto e Rondò vivace. Idil Biré ao piano, acompanhada pela Filarmônica Estatal da Eslováquia, sob regência de Robert Stankowski.

Este foi o concerto número 1 para piano em Mi menor opus 11 de Chopin, com Edil Biré ao piano, a Filarmônica Estatal da Eslováquia e a regência de Robert Stankowski. E terminamos aqui a edição de hoje. Este programa teve seleção musical de Sofia Razel, trabalhos técnicos de Rafael Bueno e Amaury Santos, gravação e montagem de Carlos Lima.

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3: Seis horas 59 minutos.
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6: Olá, meus amigos. Muito bom começar mais uma manhã com a sua audiência qualificada e elegante aqui na Rádio Cultura FM de São Paulo, no Desperte com os Clássicos. Abrindo com Luigi Boccherini, quinteto número 7 para violão e cordas em Mi menor, violão Narciso Iepes e quarteto Melos.

Com o Quarteto Melos e Narciso Yepes ao violão, ouvimos de Boccherini o quinteto número 7 para violão e cordas em Mi menor. E seguimos com Arvo Pärt. Salmo 137, Sob os Rios da Babilônia. Patrícia Rosário, soprano, coro de câmara filarmônico estoniano, regência Paul Hillier.

0: De Arvopert, ouvimos Salmo 137, Sob os Rios da Babilônia. Patrícia Rosário, soprano, coro de câmara filarmônico estoniano e regência de Paul Hiller. Vamos a um rápido intervalo e já voltamos.
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1: 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Já estamos de volta pela Cultura FM e seguimos com Johann Sebastian Bach. Suíte inglesa número 2 em Lá menor, BWV 807. Ao piano, Martha Argerich.

de Bach, suíte inglesa número 2 em Lá menor, BWV 807, que nós ouvimos com Martha Argerich ao piano. Desperte com os clássicos. Para encerrar, de Wolfgang Amadeus Mozart, Serenata número 11 em Mi bemol maior, QR 375, primeiro movimento alegro, com consórcio clássico.

0: Ouvimos de Mozart, Serenata número 11, em Mi bemol maior, K375, primeiro movimento alegro, Consortium Classicum. Desperte com os clássicos tem seleção musical de Ralph Schwartz, trabalhos técnicos Altair Borges. Muito bom dia, muito obrigado pela sua audiência e até amanhã.
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2: 7 horas 59 minutos.
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4: Olá, bom dia. Muito bom começar mais um dia com a sua audiência qualificada e elegante aqui no Toque de Cordas da Rádio Cultura FM. Hoje começando com Antônio Vivaldi, trio Sonata em Sol Menor, movimentos Andante Morto, Larghetto e Allegro, com Flávio Curti e Daniele Andriola, violões, Carla Valéria Mordan, violino e Roberto Presepe, violoncelo.

Ouvimos de Antônio Vivaldi, trio sonata em sol menor, com Flávio Curti e Daniele Andriola, violões, Carla Valéria Mordan, violino e Roberto Presepe, violoncelo, abrindo o toque de corda de hoje. E seguimos com Isaac Arbenz, arranjo Léo Brauer, evocação e O Porto, com Timo Korhonen, violão, Filarmônica de Tampere, regência Tuomas Olila.

Isaac Albéniz, com arranjo de Léo Brauer, ouvimos Evocação e Oporto, com Timo Korhonen em violão, Filarmônica de Tampere e regência de Tuomas Olila. Esse é o Toque de Cordas da Rádio Cultura FM, que segue com Daniele Eva Schwab, Respirando Sob a Água, Christi Schade, harpa, Wei Liang Andilin, viola, Nathalie Joachim, flauta.

De Daniel Eva Schwab, ouvimos Respirando Sob a Água, com Christy Schade, harpa, Wei Yang An Lin, viola, e Natalie Joachim, flauta. Seguimos com Francisco Tárrega, Adelita, mazurka, Julian Brin, ao violão.

Com Julian Brin ao violão, ouvimos Adelita, Mazurka, de Francisco Tárrega. O violonista sul-coreano Seungbin Cho ganhou em 2021 o Concurso Internacional de Violão de Londres. Formado na Universidade Nacional de Artes da Coreia do Sul, Seungbin Cho deu sequência a seus estudos na Royal Academy of Music, na Inglaterra. Em 2026, Cho lança seu disco de estreia com o sugestivo nome de Opening the Doors, abrindo as portas. Vamos ouvir as faixas Pepita, de Augustin Barrios Mangoré, e Palavra Tecida, de Andrew York.

de Agustín Barrios Mangoré e Andrew York, ouvimos Pepita e Palabra Tecida com Shugbin Sho ao violão. Toque de cordas, Cultura FM, Elodie Buoni, Tríptico Sul-Americano, Movimentos O Mar, A Montanha, As Planícies, Berta Rojas, violão, Pedro Franco Bandolim, Federico Tarassona Charango, Jorge Glenn IV.

De Elodie Buoni ouvimos Tríptico Sul-Americano, Movimentos do Mar, a Montanha, as Planícies, Berta Rojas Violão, Pedro Franco Bandolim, Federico Tarassona Charango, Jorge Glem, 4. E para encerrar, Antônio Carlos Jobim e Luiz Bonfá. Correnteza, Anat Coyne, clarinete, Marcelo Gonçalves Violão.

0: de Tom Jobim e Luiz Bonfá, ouvimos Correnteza com Anat Cohen, clarinete, e Marcelo Gonçalves, violão, fechando o Toque de Cordas de hoje, que teve, como sempre, seleção musical e produção de Bruno Lombizani, estágio em produção Lavínia Vilas Boas e os trabalhos técnicos com ele, Marcelo Nascimento. Muito bom dia a todos vocês, muito obrigado pela sua audiência. Até o nosso próximo Toque de Cordas.
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0: 8:59.
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6: Olá, ouvinte da Cultura FM. Eu sou Laura Mayumi. Começamos agora mais uma edição do Quatro Estações. Vamos começar com O Barroco, de Antônio Vivaldi, 1678 a 1741, o concerto em Lá menor, o Rouxinol.

0: Ouvimos de Antônio Vivaldi o Concerto em Lá Menor, o Rouxinol, movimentos Allegro, Grave e Allegro, com Giuliano Carmignola ao violino e Sonatori della Gioiosa Marca.
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0: Seguimos para o Classicismo, agora com composição de Joseph Haydn, 1732 a 1809, o Concerto para Piano em Fá Maior.

0: Ouvimos de Joseph Haydn o Concerto para Piano em Fá Maior, movimentos Allegro, Largo Cantabile e Presto, com Marc-André Ramelin ao piano e Le Violon du Roy, sob regência de Bernard Labadie.
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0: E seguimos com o Quatro Estações de hoje, agora para o Romantismo. Vamos ouvir de Sergei Rachmaninoff, 1873-1943, a Dança Sinfônica número 1, Non Allegro.

0: Ouvimos de Sergei Rachmaninoff a Dança Sinfônica número 1, Non Allegro, com a Orquestra Sinfônica de Londres, sob regência de Eugène Gossin.
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0: E seguimos agora o Quatro Estações de hoje para o século XX, de Igor Stravinsky, 1882 a 1971. Vamos ouvir Scherzo Fantástico, Opus 3.

0: Ouvimos de Igor Stravinsky, Scherzo Fantástico, Opus 3, com a orquestra de Cleveland, sob regência de Pierre Boulez. E o Quatro Estações de hoje fica por aqui. Eu sou a Laura Mayumi na apresentação. A produção é de Bruno Lombisani e os trabalhos técnicos de Roberto Rocha e Wagner Freitas. Obrigada pela companhia e até a próxima.
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1: Olá, amigos. Um ouvinte enviou esta mensagem. Meu filho, músico e esportista amador, vive na Austrália e postou o seguinte comentário no Facebook. Pareço normal, mas corro dividindo as passadas em tercinas. Maestro, o que ele quis dizer? Caro ouvinte, ele quis dizer que durante uma passada, ou seja, entre o exato momento em que ele põe o pé direito no chão e o momento em que põe novamente este mesmo pé direito no chão, ele conta até três. E conta até três da maneira mais regular possível. Veja, vou estalar meus dedos regularmente e imagine que esses estalos correspondem às passadas do seu filho. Agora eu vou contar 1, 2, 3 em sincronia com essas passadas. Ouça. 1, 2, 3, 1, 2, 3, 1, 2, 3, 1, 2, 3. Pois bem, isso é o que nós músicos chamamos de tercinas. A piada que seu filho fez foi justamente dizer que isso não é coisa normal. Creio que ele está dizendo que todos nós músicos, de louco, temos um pouco, o que talvez seja uma grande verdade. É isso aí, espero ter respondido, um grande abraço e até o próximo programa.
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6: 9:59.
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8: No programa de hoje, vamos ouvir obras do compositor tcheco Smetana. Bedřich Smetana viveu entre 1824 e 1884. Ele foi o fundador da Escola Nacional Tcheca de Música e o primeiro compositor nacionalista boêmio. Iniciamos com a Fortaleza Alta, poema sinfônico que abre o ciclo Minha Pátria. Composto entre 1874 e 1879, Minha Pátria é um vasto ciclo integrado por 6 poemas sinfônicos que evocam a natureza, acontecimentos, personagens e lugares históricos da República Tcheca. Composta em 1874, essa primeira peça, a Fortaleza Alta, era uma pequena cidade na saída de Praga, às margens do rio Moldava.

0: De Bedrich Smetana, ouvimos Wiesenhard, a Fortaleza Alta, o primeiro poema sinfônico do ciclo Minha Pátria. Orquestra Real do Concertgebouw de Amsterdã, sob regência de Antal Dorat.
1: Vamos seguir com mais um dos poemas sinfônicos do ciclo Minha Pátria, o Rio Moldava. Escrito em 3 semanas, entre novembro e dezembro de 1874, a obra estreou em abril do ano seguinte. Esta é, sem dúvida, a peça mais conhecida de Smetana. Ela deu ao rio Tcheco, afluente do Elba, e que corta a capital Praga, uma importância nacional comparável à do Reno para os alemães ou à do Danúbio para os austro-húngaros. Vamos ouvir.

0: Ouvimos O Rio Moldava, segundo poema sinfônico do ciclo Minha Pátria, de Smetana. Interpretação da Orquestra Filarmônica de Oslo, sob regência de Maris Jansons.
1: João Carlos Martins.
2: Neste programa dedicado a obras de Smetana, vamos ouvir agora a abertura festiva em Ré maior. Esta obra foi escrita entre 1848 e 1849 e revista pelo compositor em 1883. Pouco conhecida, esta abertura também pode ser encontrada com o nome de Abertura Jubileu. A interpretação é da Orquestra Sinfônica da Rádio da Bratislava.

0: com a Orquestra Sinfônica da Rádio da Bratislava, sob a regência de Robert Stankowski. Ouvimos de Smetana a abertura festiva em Ré Maior, Opus 4.
1: Para encerrar nosso programa dedicado ao compositor tcheco Smetana, nós vamos ouvir trechos de sua ópera A Noiva Vendida. São eles abertura, polca e a dança dos comediantes. Ópera em três atos. A Noiva Vendida tornou-se uma instituição nacional tcheca, sendo considerada em todo o mundo o exemplo típico da ópera folclórica. Sua primeira apresentação aconteceu no Teatro Nacional de Praga em 30 de maio de 1866. A obra sofreu algumas modificações em 1869 e a versão definitiva estreou em 1870.

0: Ouvimos os trechos Abertura, Polca e Dança dos Comediantes da ópera A Noiva Vendida, de Bedřich Smetana. Orquestra Filarmônica de Viena, sob regência de James Levine.
1: Até o próximo programa.

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8: Queridos amigos ouvintes da Rádio Cultura, no programa de hoje, a música de Gustav Mahler na interpretação de um dos seus amigos. Estou falando de Bruno Walter, que nasceu em Berlim no ano de 1876.

Com 8 anos de idade, ele resolve estudar piano. Para vocês terem uma ideia a respeito do seu potencial, com 9 anos ele atua como solista na sua estreia pública. O detalhe, à frente da Orquestra Filarmônica de Berlim. Não é pouca coisa.

estuda composição também e com 13 anos de idade ele assiste a um concerto da Orquestra Filarmônica de Berlim sob a regência de Hans von Bülow. Esse é o ano de 1889 que marca profundamente os ânimos do jovem Bruno Walter, que resolve: isso é o que eu vou fazer na minha vida.

Em 1894, ele estreia como regente à frente da Ópera de Colônia. Mais tarde, ele vai trabalhar em Hamburgo, onde ele conhece Gustav Mahler. Se tornam amigos, se tornam parceiros. E Bruno Walter vai trabalhar em diversos lugares, até em Berlim. Ele volta para Berlim, onde ele trabalha com Richard Strauss, para a gente ter uma ideia do alcance do talento de Bruno Walter. Em 1901, finalmente, ele se torna assistente de Gustav Mahler na Ópera da Corte de Viena.

A relação dos dois se torna profunda, intensa, respeitosa e muito produtiva. Em um determinado momento, naturalmente, Bruno Walter segue a sua trajetória, segue a sua carreira, que acaba por levá-lo aos Estados Unidos, em grande parte por causa das confusões decorrentes da Segunda Grande Guerra. Nos Estados Unidos, ele atua naturalmente à frente da maior parte das grandes orquestras, realizando inclusive uma quantidade importante de gravações em 1961, ou seja, aproximadamente 70 anos depois de ter ouvido Gustav Mahler reger a sua primeira sinfonia, Bruno Walter faz uma gravação muito interessante, muito vibrante desta mesma primeira sinfonia de Gustav Mahler com a Orquestra Sinfônica Columbia, que é exatamente o que nós vamos ouvir agora. Bruno Walter interpretando Gustav Mahler.

0: Nós acabamos de ouvir a primeira sinfonia de Gustav Mahler na interpretação da Orquestra Sinfônica Columbia, sob a regência de Bruno Walter, nesse programa que focalizou a interpretação pessoal e interessante de Bruno Walter, que não apenas se tornou amigo de Gustav Mahler, mas também regeu a estreia da Canção da Terra e da Sinfonia de número 9 do próprio Gustav Mahler, para termos uma ideia da importância da relação dos dois. Um grande abraço a todos. Fiquem bem.
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0: Muito boa tarde, ouvintes. Começa agora o Concerto do meio-dia. Iniciamos com Mozart, Concerto número 3 para trompa e orquestra em si bemol maior, Kehl 447. Primeiro movimento, Allegro. Segundo movimento, Romance Larghetto. E terceiro movimento, Allegro. William Purves à trompa, seguido pela Orquestra de Câmara Orfeus.

Ouvimos o concerto número 3 para trompa e orquestra em Mi bemol maior, que foi o 447, de Wolfgang Amadeus Mozart, com William Purvis à trompa e a orquestra de câmara Orfeus. Concerto do meio-dia. Johannes Brahms. Concerto para violino em Ré maior, opus 77, que tem 3 movimentos. Allegro non troppo, adagio e allegro giocoso ma non troppo vivace. Ao violino, Pinkas Zukerman, Filarmônica de Los Angeles, Zubin Mehta, regente.

0: com Pinchas Zukerman ao violino e a Orquestra Filarmônica de Los Angeles tendo Zubin Mehta na condução, ouvimos o concerto para violino em Ré maior opus 77 de Johannes Brahms, encerrando mais esta apresentação do Concerto do Meio-Dia. A produção, como sempre, foi de Bruno Lombizani e os trabalhos técnicos de Altair Borges. E a você que nos acompanhou, muito obrigado por sua audiência.
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0: Meio-dia e 59 minutos.
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Sejam bem-vindos, ouvintes. Hoje, obras para piano de Chopin. Abrimos com a Polonaise Fantasie em Lá bemol maior, opus 61, interpretada por Miguel Proença ao piano.

Com Miguel Proença ao piano, ouvimos a Polonaise Fantasie em Lá bemol maior, opus 61 de Chopin. Na sequência, o concerto número 1 para piano em Mi menor, opus 11. Movimentos: Allegro maestoso, Romance larghetto e Rondò vivace. Idil Biré ao piano, acompanhada pela Filarmônica Estatal da Eslováquia, sob regência de Robert Stankowski.

Este foi o concerto número 1 para piano em Mi menor opus 11 de Chopin, com Edilbiret ao piano, a Filarmônica Estatal da Eslováquia e a regência de Robert Stankowski. E terminamos aqui a edição de hoje. Este programa teve seleção musical de Sofia Razel, trabalhos técnicos de Rafael Bueno e Amaury Santos, gravação e montagem de Carlos Lima.

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1: 13 horas 59 minutos.
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1: Olá, eu sou Ligiana Costa e esta é a segunda temporada do Barroco Contínuo, um programa charmoso que busca as moradas do barroco no passado, no presente, nos cruzamentos e até mesmo no futuro. Vocês se lembram que na primeira temporada eu brinquei de encontrar 13 versões diferentes da canzonetta do Monteverdi, Si dolce il tormento? Pois para matar a saudade dessa sequência impressionante que eu achei por aí, nós vamos ouvir uma versão que ficou fora daquela seleção. Aliás, lembrando que vocês podem ouvir a primeira temporada no site da Rádio Cultura. Nós vamos ouvir agora a Suzy Leblanc, que foi minha professora de canto décadas atrás, com o grupo Constantinopla.

Nós ouvimos Suzy LeBlanc e o grupo Constantinopla com uma versão linda de Si dolce il tormento de Claudio Monteverdi. O século XVII tem essa coisa que vai pegando a gente de uma forma muito única, né? Eu acho que ainda não falei com vocês sobre a Bárbara Strozzi. Já? Pois ela, que tinha alcunha de virtuosíssima cantatrice, foi uma compositora, cantora e araudista super importante no século XVII. Essa mulher incrível é considerada uma inventora de um gênero super importante no século XVII e XVIII, a cantata. A Bárbara era filha adotiva, mas, ao que tudo indica, parece que era filha natural, na verdade, do Giulio Strozzi, um poeta fundamental no nascimento da ópera. Ele foi um dos principais membros da famosa Accademia degli Incogniti, em Veneza. Bárbara, que frequentou esse grupo de intelectuais, foi aluna do Francesco Cavalli, importantíssimo compositor de óperas do século XVII. Ela apresentava ali, nesses círculos intelectuais, suas obras, cantando e tocando sua teorba. Vamos ouvir agora sua canção mais famosa, Che si può fare, com poesia do senhor Brunatti. Vamos ouvir aqui com Ömök Bárat, uma soprano húngara.

0: Nós ouvimos uma canção da Barbara Strozzi, Che si può fare, com Ömök Barat, uma soprano húngara, e a orquestra Il Pomodoro.
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0: E já que nós ouvimos uma peça da Barbara Strozzi, essa grande compositora do século XVII, que graças a Deus tem sido muito relembrada nas gravações contemporâneas, e que aliás foi aluna do Francesco Cavalli, eu queria convidar vocês para ouvirmos um pouquinho a música dele. Ele, que foi o compositor de óperas mais prolixo do século XVII, deixando pelo menos 24 óperas compostas ao longo de sua vida. As suas óperas foram sempre estreadas nos palcos venezianos, cidade que era a capital oficial real da ópera. Várias dessas óperas vêm sendo remontadas e regravadas. Entre elas, essa aqui, Erismena. Vamos ouvir esse lamento tocante na voz do Filippo Jarroschi. E logo na sequência, como a gente curte bem esses arranjos disruptivos, nós vamos ouvir um arranjo para quarteto de cordas e voz da área de Cavalli, dell'Antro Magico, da sua ópera Medea, com o quarteto Zaid e o contratenor Théophile Alexandre.

0: Nós ouvimos duas arias de Francesco Cavalli, a primeira da ópera Erismena, uma ópera que ainda não foi gravada integralmente. Aquela foi cantada pelo Filippo Jarruski e a sua orquestra Artaserse. E logo depois, com o quarteto Zaid e o contratenor Théophile Alexandre, ouvimos De l'Antromagico, da ópera Medea.
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primeiro uso do termo barroco em música é feito pelo Jean-Baptiste Rousseau, ao criticar a música de Jean-Philippe Rameau. Assim ele disse sobre a ópera Dardanus, essa que estamos ouvindo aqui ao fundo: destilador de acordes barrocos, dos quais tantos anseiam. Já o Jean-Jacques Rousseau, o filho, na sua famosa enciclopédia de 1776, diz: a música barroca é aquela com harmonia confusa, carregada de modulações e de dissonâncias, de entonação difícil e formas restritas.

definição, a música barroca seria todo o oposto da claridade, da simplicidade, do que chamamos de música galante do final do século XVIII. Quando ele fala de formas restritas, está reforçando o uso de formas bem estabelecidas no barroco. Vamos ouvir um pouco desse compositor Jean-Philippe Rameau, que além de compositor, foi também um grande teórico da música. Eu trouxe algumas peças dele aqui pra gente. Vamos começar com uma interpretação ao piano de sua Les Tendres Plaintes, um lamento, com o pianista Víkingur Ólafsson. Eu sei, os barrocos sofrem ao ouvir esse repertório sendo tocado ao piano, mas aqui no barroco contínuo, esses cruzamentos temporais e instrumentais são bem-vindos.

Nós ouvimos uma versão ao piano de Les Tendres Plantes com o pianista Víkingur Ólafsson, e isso foi Rameau. Rameau, ele que começou a compor ópera super tarde, depois dos 50 anos, e esteve envolvido em primeira pessoa na famosíssima Querela dos Bufões, que dividiu a França entre os que amavam as óperas italianas e os que queriam que a tradição da ópera francesa, a tragédie lyrique, ficasse intocada. Fazendo um resumo bem resumido aqui, viu, gente? Eu queria ouvir com vocês agora duas versões de um momento lindo de uma das óperas mais famosas dele, do Rameau, Les Indes Galantes. Essa ópera conta uma história que se passa aqui, nesse nosso território, hoje chamado de Américas. Dentro dessa ópera tem a Dança dos Selvagens. É essa dança que ouviremos em duas versões. A primeira com a Sabine Desvielles e o grupo Les Ambassadeurs, do Alexis Kozenko, e logo depois com o clarinetista sueco Martin Frost.

Nós ouvimos A Dança dos Selvagens, com a Sabine Devieux, dirigida pelo Alexis Kozenko, e logo depois uma versão bem disruptiva com o clarinetista sueco Martin Frost.

Bidu Sayão, nossa soprano brasileira por excelência, também mergulhou em águas barrocas. Você está ouvindo aqui ao fundo ela, numa rara gravação desta área de Pergolese, que às vezes é atribuída também ao Vincenzo Legrenzo Ciampi. Essa área é muito conhecida dos estudantes de canto, cantores e professores. Especialmente porque ela faz parte da coleção Arie Antiche, rearranjadas pelo Alessandro Parisotti.

E para encerrar esse barroco contínuo de hoje, eu trouxe uma leitura bem passional dessa ária ou canção que acabamos de ouvir na voz de Bidu Sayão. Agora ouviremos no arranjo de Maria Pia De Vito, François Couturier e Anya Lechner, do disco Il Pergolese, Tre giorni son che Nina.

E esta foi a Maria Pia De Vito numa versão interessantíssima de Tre giorni son che Nina, do compositor Pergolesi.

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2: Horas e 59 minutos.

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1: Hoje nosso empório traz exclusivamente artigos femininos. Começamos por Lucie Robert de Selle, compositora francesa que viveu entre 1936 e 2019. Em 1965, ela ganhou o Grand Prix, ou seja, o prêmio que o governo francês concedia a artistas para que eles passassem uma temporada em Roma, capital da Itália. Vamos ouvir uma obra que ela compôs pouco antes dessa façanha, a Sonata para Flauta e Piano, com Adriana Ferreira Flauta e Isolda Crespi Rubio Piano.

0: de Lucie Robert de Celle, sonata para flauta e piano. Adriana Ferreira Flauta, Isolda Crespi Rubio.
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0: Empório hoje com decoração de gala para receber uma convidada internacional. A produtora brasileira radicada em Lisboa, Tatiana Bina Aires de Abreu. Tatiana, por favor, apresente-se para os ouvintes do Empório Musical. Quem é você?
2: Bom, eu agora moro em Portugal. Eu fiz gestão cultural aqui em Portugal, no Esquité. E depois que eu acabei, eu comecei a trabalhar numa associação de música clássica. Trabalhei por 8 anos e agora eu tenho a minha própria editora.
0: Mas então o seu sotaque não é nada português. Você está em Portugal, mas é uma brasileira que fez a Europa, é isso?
2: Sou uma brasileira, exatamente.
0: E como é que você se envolveu nesse projeto chamado Prix Saint Prix?
2: O projeto é de concepção minha. Como eu disse, eu estou aqui trabalhando com música clássica já há mais de 8 anos e trabalhando por dentro. Então, eu comecei a ficar extremamente incomodada em não ver mulheres compositoras sendo gravadas e programadas. Então, eu já há muito tempo, antes da editora, já pensava em fazer alguma coisa a respeito. E aí, depois de algumas conversas, de pensar algumas coisas, de conversar com algumas pessoas, eu percebi que nem as compositoras que ganharam o Prix de Rome, que foi um dos prêmios mais importantes de composição que já existiu, nem elas eram tocadas, programadas e gravadas.
0: Acho que a gente pode explicar um pouquinho mais para o nosso ouvinte o que, que é esse Prix de Rome, uma coisa do governo francês que manda artista para a Itália, não é isso?
2: É, o Prix de Rome surgiu em 1663, ou seja, ainda era monarquia. E ele começou numa era de música clássica, ele só começou a ter um prêmio específico para música clássica em 1803, e as mulheres só foram autorizadas a participar em 1903, ou seja, 100 anos depois. E mesmo assim por uma luta de uma escultora. E o prêmio era poder fazer uma residência artística na Vila de Médici, em Roma. E era, então, o prêmio mais importante, o mais famoso, o mais alto, enfim. Então, e a primeira mulher a ganhar foi em 1913, que é a Lili Boulanger, que é até a mais conhecida delas.
0: Mas aí a questão é que as mulheres, mesmo quando ganhavam o Prix de Rome, a música delas não entrava no circuito nem com essa vitória, é isso?
2: A Lili Boulanger, olha, nem pôde ficar na Vila de Médici. Assim, bom. E a questão é essa, mesmo quando elas ganharam o Prix de Rome, a gente ainda não as conhece. Por exemplo, a Lucie Robert de Celle, que está no primeiro volume, até onde a gente saiba, essa é a primeira gravação. E ela ganhou o prêmio em 1965. A maior parte delas, eu acho que nem os seus ouvintes, enfim, quase ninguém conhece. Fora alguns pequenos, né? Talvez as mulheres que estejam lidando mais com isso. Então, a nossa ideia foi criar um CD para dizer, não, existe, tá aqui, olha, todas elas ganharam o Prix de Rome, todas elas são excelentes, pode tocar, pode ouvir, que é certeza que é bom.
0: E aproveita, já que você está falando também das musicistas, também são musicistas mulheres que tocam nos discos. E quem é a Adriana Ferreira, a flautista que protagoniza os volumes 1 e 2 do Prix de Prix?
2: A Adriana Ferreira, ela é a flautista provavelmente mais importante da geração dela aqui em Portugal, mas ela é também uma das grandes do mundo. Nesse momento, ela é a primeira flautista da Orquestra Santa Cecília, em Roma, mas ela já foi a primeira flautista também na França. Então, assim, ela é... E ela realmente, olha, é uma felicidade ela ter aceito. Eu acho que ela aceitou participar do projeto porque ela também se sentiu tocada pelo tema. Então, e todas elas são interessantes. A Silvia Podreca, que faz parte do segundo volume, ela é arpista e ela é também arpista solo na Orquestra Santa Cecília de Roma. A Isolda, ela é catalã e também mora aqui agora em Portugal e é professora, tem um trio. Enfim, e é realmente isso. Foi a ideia de... A gente conversou primeiro com a Adriana e a gente pediu para ela escolher as companheiras dela. E dentro do possível, a gente tentou que a maior parte das pessoas envolvidas também fossem mulheres. A gente também teve duas musicólogas que trabalharam com a gente e boa parte da equipe também da produção é de mulheres.
0: Bom, então teve um primeiro CD de flauta e piano, Adriana Ferreira e Isolda Crespi Rubio, gravando no projeto Prix Saint Prix, as compositoras que ganharam o Prix de Rome. E aí houve um segundo volume, do qual a gente também está programando o texto no programa de hoje, de flauta e harpa. E qual a diferença do segundo para o primeiro volume?

0: De Norma Beecroft, homenagem a Debussy. Adriana Ferreira, flauta. Silvia Podreca, harpa. Como você acha que anda a história da inclusão de mulheres compositoras no repertório? Hoje em dia a gente pelo menos ouve falar um pouco disso, mas a gente está o quê? No começo do caminho, antes do começo do caminho? Como você avaliaria essa questão?
1: Olha, gente, na verdade, existem relatórios que são feitos por um instituto inglês que é dirigido por uma brasileira, que é a Gabriela de Lácio. Ela tem um projeto chamado Doni, e ela faz relatórios. E se eu não me engano, relatórios do quantas mulheres são programadas nas grandes orquestras do mundo. É cerca de 7%. Ou seja, tem dados, dados contáveis, é só acessar e ficar chocado.
0: Hoje em dia é 7%. Com tudo que está sendo dito e feito de ação, a gente não passou, não chegou nem a 10%, é isso?
1: Se eu não me engano, é por aí, 7, talvez não chegue a 13, é por aí, nas grandes orquestras do mundo, isso em termos de programação.
0: É, a Gabi a gente já trouxe aqui, ela já falou sobre isso, os dados são bastante eloquentes. Mas você, como, além dela, outra brasileira que está na Europa lutando por isso, claro que você está fazendo a sua parte aí, por exemplo, com esse projeto pornográfico, mas o que que você acha que precisa acontecer, que precisa ser feito para a gente diminuir essa estatística que é francamente vergonhosa, né?
1: As mulheres precisam ser tocadas, precisam ser conhecidas. Eu acho que é isso. A ideia do CD foi responder: ah, mas ah, tem algumas, ah, mas elas são pouco conhecidas, ah, mas não são tão boas, mas vamos incentivar, que legal, tal. Não é, elas precisam ser tocadas, talvez com um pouco mais de coragem, né? Só se cria também nos ouvintes esse repertório se ele também for tocado. A nossa parte é essa, foi criar os CDs e disponibilizar, eles estão no Spotify, é possível comprar, claro, e aí é mais divertido, porque tem o booklet e tal, mas eles também estão no Spotify, ou seja, é só entrar lá e acessar e conhecer um pouco mais.
0: Quando a Gabriela foi entrevistada aqui no Empório, ela disse que ela mesma descobriu muito tardiamente que havia mulheres compositoras. Você diria que agora, pelo menos as intérpretes mulheres, pelo menos para elas, está caindo um pouco a ficha de que essas compositoras existem e precisam ser tocadas, divulgadas, gravadas?
1: Claro, elas percebem, mas é também uma questão do mercado, não é? Na verdade, também tem esse problema: as orquestras todas do mundo, o número de ouvintes tem diminuído, tem envelhecido, já é uma luta manter o público da música clássica em algumas situações. Então, assim, também qual é a força que essas intérpretes têm, não é?
0: Você aí nesse seu papelzinho de produtor aí em Portugal, você pretende continuar com novas ações nessa área? Tem coisas que está pensando, encaminhadas? Como é que você pode contar para a gente?
1: Temos projetos, a gente espera continuar o Prix Saint-Prix. O Prix Saint-Prix, a ideia é prêmio sem prêmio, né? Essas mulheres premiadas que não conseguiram ainda assim esse sucesso. A gente pretende ainda desdobrar, ter outros instrumentos, ter outras artistas e talvez lançar uns livros, mas enfim, espero poder contar mais coisas em breve.
0: Por favor, sempre que você tiver coisas a contar, compartilhe conosco. Muito obrigado por ter falado com a gente nessa nossa ligação internacional, Tatiana.
1: Ai, que foi legal falar com vocês. Espero que vocês gostem, quem ouvir.
0: A primeira mulher a vencer o Prêmio de Roma foi uma compositora que a gente já tocou algumas vezes aqui no Empório, Lili Boulanger, que nasceu em 1893 e morreu precocemente em 1918. Ouviremos o seu Noturno, com Adriana Ferreira, flauta, Isolda Crespi Rubio, piano.

de Lili Boulanger, noturno. Adriana Ferreira, flauta. Isolda Crespi Rubio, piano. Lili Boulanger, como a Tatiana falou pra gente na entrevista, ganhou o prêmio de Roma em 1913. Em 1929, a quarta mulher a ser agraciada com a honraria foi Elsa Barrène, que nasceu em Paris em 1910 e viveu até 1999. Ela teve uma vida bem movimentada. Barrène lutou na resistência francesa contra os nazistas na Segunda Guerra Mundial. E sua segunda sinfonia, intitulada Vaina, que é a palavra russa para a guerra, foi ceada pela Sinfônica da BBC em 1946. Elsa Barrène lecionou no Conservatório de Paris e, em 1972, atuou na direção de música do Ministério de Cultura da França como inspetora dos teatros líricos nacionais. Ouviremos de Elsa Barrène, Elegie et Ronde, com Adriana Ferreira, flauta, Isolda Crespi Rubio, piano.

Gelsa Barren, Elegy e Ronde. Adriana Ferreira, flauta. Isolda Crespi Rubio, piano. Enquanto Elsa Barren dava aula de análise no Conservatório de Paris, outra mulher venceu o prêmio de Roma em 1965. Trata-se de Thérèse Brenet, nascida em 1935, que foi aluna de Millot, Duthier e de Rufflet. Ouviremos de sua autoria Le Faune, o Fauno, com Adriana Ferreira, flauta, e Isolda Crespi Rubio, piano.

de Thérèse Brenet, o Fauno, Adriana Ferreira, flauta, e Isolda Crespi Rubio, piano. Encerraremos com uma compositora japonesa contemporânea, Yuko Uebayashi, que nasceu em Kyoto em 1975 e foi uma menina prodígio, já tocava piano aos 4 aninhos de idade. Yuko radicou-se em Paris em 1998 e, em 2018, mudou-se para Luberon, no sul da França. Ouviremos sua sonata Flor para flauta e harpa, Moderato Allegretto, Lento Calmato, Allegro Vivace, Adriana Ferreira flauta, Silvia Podreca harpa.

0: ouvimos de Yuko Ebayashi, Sonata Flor para flauta e harpa, Moderato Allegretto, Lento Calmato, Allegro Vivace, com Adriana Ferreira flauta e Silvia Podreca harpa. O programa de hoje teve edição e produção de Ralf Schwartz, trabalhos técnicos de Roberto Rocha.
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1: Dezesseis horas.
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3: Na audição de hoje, um programa com a Orquestra Filarmônica de Goiás, tendo como solista ao piano Sônia Rubinsky. Em destaque, o concerto Opus 20 de Alexander Scriabin e a estreia mundial da Sinfonia número 13 de Cláudio Santoro, regência do maestro Neil Thompson. Uma gravação realizada na Sala São Paulo em 20 de julho de 2025, em concerto do Festival de Inverno de Campos do Jordão. Sala de Concerto, a Filarmônica de Goiás sob regência de Neil Thompson. Abrimos com Modest Mussorgsky, Uma Noite no Monte Calvo, em orquestração de Nikolai Rimsky-Korsakov.

Seguimos com o concerto para piano de Scriabin. Reconhecido como virtuoso do piano, Scriabin foi chamado de o Chopin da Rússia. De personalidade abrasiva e narcisista, sua voz como compositor era bastante incomum. Escrito aos 24 anos de idade, no outono de 1896, seu único concerto veio para exibir suas habilidades como compositor e intérprete. A peça combina virtuosismo espetacular com uma abundância de ideias melódicas, cores orquestrais e diversidade harmônica. Quando da publicação do concerto, Alexander Glazunov declarou: Scriabin perdeu a cabeça, ao que Rachmaninoff teria dito: ele nunca teve uma cabeça para perder. Sala de concerto de Alexander Scriabin, vamos ouvir o concerto para piano em Fá sustenido menor, opus 20. Os movimentos são Allegro Andante, Allegro Moderato. O maestro Neil Thompson rege a Orquestra Filarmônica de Goiás. Ao piano, Sônia Rubinsky.

de Alexander Scriabin, que demos o concerto para piano em Fá sustenido menor opus 20. Os movimentos foram Allegro andante, Allegro moderato. O maestro Neil Thompson rege a Orquestra Filarmônica de Goiás. Ao piano, Sônia Rubinsky. Uma gravação realizada na Sala São Paulo em 20 de julho de 2025.

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1: Na audição de hoje, um programa com a Orquestra Filarmônica de Goiás, sob regência do maestro Neil Thompson. Gravação realizada na Sala São Paulo, em concerto do Festival de Inverno de Campos do Jordão 2025. Seguimos com Ludwig van Beethoven. Vamos ouvir a abertura Egmont Opus 84, peça datada de 1810.

de Beethoven, tivemos a abertura Egmont, Opus 84, peça datada de 1810. O maestro Neil Thompson está à frente da Orquestra Filarmônica de Goiás. Seguimos com Cláudio Santoro. Aos poucos, a música sinfônica de Cláudio Santoro passa a entrar para o repertório, se posicionando entre as referências da música brasileira do século XX. Compositor prolífico, seu ciclo de 14 sinfonias foi escrito entre 1940 e 1989, ano de sua morte. A Orquestra Filarmônica de Goiás, tendo à frente seu regente titular, o maestro Neil Thompson, tem se dedicado ao registro da integral. Nesta récita da Sala São Paulo, gravada com exclusividade pela Cultura FM, o maestro fez a estreia mundial da Sinfonia número 13, escrita entre os anos de 1987 e 1988 e nunca antes executada. Os movimentos são allegro, moderato, quasi andante, allegro, grave, allegro. De Santoro, a Sinfonia número 13, Neil Thompson, rege a Filarmônica de Goiás.

Encerrando esta audição, tivemos de Cláudio Santoro a Sinfonia número 13, peça de 1988, em récita de sua estreia mundial. Os movimentos foram allegro, moderato, quasi andante, allegro, grave, allegro. O maestro Neil Thompson regeu a Orquestra Filarmônica de Goiás. Um programa gravado com exclusividade na Sala São Paulo em 20 de julho de 2025, em concerto do Festival de Inverno de Campos do Jordão.

0: Este programa foi produzido por Júlio de Paula. 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
2: 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Wolfgang Amadeus Mozart, Quinteto de Cordas número 6 em Mi bemol maior, índice Kochel 614. Trio Grimio, com Arpad Geres, violino, e Max Löwzer, viola.

De Mozart, tivemos o Quinteto de Cordas número 6 em Mi bemol maior, catálogo Köchel 614, na leitura do trio Grémiot, com Arpad Geras, violino, e Max Löser, viola. 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
4: 18 horas.
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1: Olá, amigos! No programa de hoje, vamos falar da mistura entre o jazz e a música erudita europeia. Os primeiros exemplos vieram de compositores franceses, Maurice Ravel, Claude Debussy e Dario Milhaud, em obras do início do século XX. Logo em seguida, o norte-americano George Gershwin fez com que esta tendência desabrochasse esplendorosamente em obras-primas como Rhapsody in Blue ou a ópera Porgy and Bess. Gershwin é muito conhecido e sua presença no repertório sinfônico é tão marcante que muita gente chega a pensar que após a sua morte, ninguém mais produziu nada neste gênero. Mas isso não é verdade. Muitos outros compositores levaram esta proposta adiante. E hoje conheceremos um deles. Bem-vindos a mais um Encontro com o Maestro. Pois bem, caro ouvinte, se quisermos seguir a trilha aberta por Ravel, Debussy, Milhaud e Gershwin, encontraremos vários compositores para lá de interessantes. Um deles será tema do programa de hoje. Eu estou falando do pianista e compositor austríaco Friedrich Gulda. Gulda teve uma impecável formação erudita antes de sentir-se irremediavelmente atraído pelo jazz. Bebeu dessa nova fonte, mas sem jamais abandonar suas raízes europeias. Nascido em Viena, ele começou a estudar piano aos 7 anos de idade. Aos 16, venceu o concurso de Genebra e iniciou uma brilhante carreira internacional. Gravou muito e, em 1999, a gravadora Philips o incluiu na sua coleção de maiores pianistas do século XX. Foi a partir dos anos 50 que Gulda, que entrava nos seus 20 anos de idade, passou a se interessar por jazz e levou a coisa muito a sério. Estudou, começou a compor peças de caráter jazzístico, tocar em shows e festivais de jazz, chegando a criar em 1968 uma escola de improvisação numa cidade do interior da Áustria. Gulda uniu o sabor do jazz, ou seja, seu ritmo sincopado, suas blue notes, às formas consagradas da música clássica, como a suíte, a sonata e a célebre dobradinha prelúdio-fuga. É por esse caminho que faremos nossa audição de hoje. E vamos começar pela suíte. Em 1971, Gulda escreveu uma suíte em 10 partes, a qual deu o nome de Play, Piano, Play. Toque, Piano, Toque. Gulda era profundamente frustrado com a rigidez dos conservatórios tradicionais. Ele percebeu que a maioria dos pianistas clássicos tinha enorme dificuldade em tocar jazz devido à falta de flexibilidade rítmica, desconhecimento do swing e incapacidade de improvisar. Como resposta, concebeu esta suíte, Play, Piano, Play, como uma ferramenta pedagógica e prática. As peças funcionam como estudos progressivos que introduzem técnicas fundamentais do jazz, como os tais ritmos sincopados e harmonias modernas. Além disso, o ciclo foi composto como um presente e uma homenagem à sua segunda esposa, a pianista japonesa Yuko Wakiyama, com quem ele se casou em 1967. A obra reflete a intimidade e a partilha musical do casal naquela época. Caro ouvinte, a suíte é muito longa. Ouvi-la na íntegra tomaria quase todo o tempo do nosso programa. Assim, ouviremos 4 de seus movimentos, justamente os 4 últimos. Lento, molto tranquillo e piano, tempo giusto e risoluto, allegro dolce e vivace presto. A execução será do pianista Martin David Jones.

Acabamos de ouvir de Friedrich Gulda os quatro últimos movimentos da suíte para piano intitulada Play, Piano, Play. Os movimentos foram Lento, Molto, Tranquillo e Piano, Tempo Giusto e Risoluto, Allegro, Dolce e Vivace, Presto. A execução foi de Martin David Jones. Como eu disse há pouco, Gulda uniu elementos típicos do jazz com formas europeias. Ouvimos trechos de uma suíte. E agora vamos para a dobradinha Prelúdio-Fuga, que foi composta em 1965. É uma das peças mais célebres do compositor. No prelúdio, como acontece em muitos prelúdios de Bach, um padrão rítmico é definido logo no início e mantém-se até o final, como um moto perpétuo. Mudam as notas, os acordes, mas este padrão rítmico não se altera. A fuga que se segue não faz, do ponto de vista rítmico, grande contraste com o prelúdio. O padrão rítmico é outro, mas igualmente swingado, como dizem os jazzistas. Gulda instrui explicitamente o pianista a improvisar livremente na parte final da composição, tornando cada performance única. Por exigir proficiência tanto na leitura clássica quanto no jazz improvisado, a peça é um desafio raro para a maioria dos pianistas eruditos. Uma curiosidade: Keith Emerson, o lendário tecladista da banda de rock progressivo Emerson, Lake & Palmer, gravou uma versão da peça em um álbum ao vivo chamado Welcome Back, My Friends, to the Show That Never Ends. Vamos então ouvir agora o Prelúdio e Fuga com o próprio compositor Friedrich Gulda ao piano.

Acabamos de ouvir de Friedrich Gulda, Prelúdio e Fuga para Piano. A execução foi do próprio compositor. Pois bem, caro ouvinte, já ouvimos Gulda trabalhar na suíte e em um Prelúdio e Fuga. Vamos agora para uma sonata. Para ser mais preciso, uma sonatina. E confesso que não sei por que ele usou este diminutivo, visto que a obra, com seus 18 minutos, não é exatamente curta. Esta sonatina foi composta em 1967. Ela tem três movimentos perfeitamente contrastantes, como manda a receita da sonata clássica. O primeiro movimento, que Gulda chamou de entrée, ou entrada em português, também mantém a forma dos primeiros movimentos das sonatas tradicionais, com exposição, desenvolvimento e reexposição dos temas. Evidentemente, tudo isso é impulsionado por um ritmo jazzístico vigoroso. E como acontece na fuga, Gulda inclui uma seção aberta onde o pianista deve improvisar. O segundo movimento tem o título de balada, com uma melodia expressiva e intimista. E para o terceiro movimento, Gulda usou a palavra shuffle. Para um jazzista ou roqueiro tradicional, shuffle nada mais é que um padrão rítmico muito tradicional, assim, da da da da da da da da da da da. Esse ritmo se mantém do começo ao fim do movimento, servindo de base para uma mão direita que parece estar improvisando. Vamos então ouvir agora a sonatina de Gulda na íntegra, com seus três movimentos, executada pelo pianista Martin David Jones.

Acabamos de ouvir de Friedrich Gulda a sonatina para piano em três movimentos: entrada, balada e shuffle. A execução foi do pianista Martin David Jones. Caros ouvintes, não dá para falar de Gulda e omitir o seu comportamento irreverente e desafiador. São muitas as histórias surpreendentes e até chocantes que ele nos deixou, como o dia em que fez um recital totalmente nu. Ainda no ano de 1988, os diretores do Festival de Salzburgo, para o qual estava convidado, não aceitaram sua ideia de compartilhar o palco com um jazzista, o pianista Joe Zawinul. Gulda não teve dúvidas, cancelou o recital. Em 1999, para promover um concerto, ele mandou anunciar que estava morto, de modo que o concerto seria sua festa de ressurreição. Talvez o maior exemplo musical de irreverência de Gulda seja o seu concerto para violoncelo e orquestra de sopros. A obra estreou em 1981 com grande aclamação. É um longo concerto, com cerca de meia hora de duração em cinco movimentos, bastante difícil para o solista, em que Gulda, sem o menor pudor, mistura jazz, rock, funk, um típico idílio germânico, música folclórica austríaca, um pouco de valsa, música de banda marcial e até um bom e velho minueto do século XVIII. Como a obra é muito longa, ouviremos apenas dois movimentos, e eu escolhi o primeiro e o quinto. O solista será Nicolas Altstedt. Ele será acompanhado pela Orquestra Filarmônica do Estado Alemão da Renânia-Palatinado, regida pelo maestro Alexander Joel.

Nós acabamos de ouvir o primeiro e o último movimento do concerto para violoncelo e orquestra de sopros do compositor austríaco Friedrich Gulda. O solista foi Nicolas Altstädt e ele foi acompanhado pela Orquestra Filarmônica do Estado Alemão da Renânia-Palatinado, regida pelo maestro Alexander Joel. E assim, caros ouvintes, vamos chegando ao final deste programa que procurou levar a vocês um pouco da obra de Friedrich Gulda, um dos principais compositores que fundiu a música clássica europeia com o jazz. E eu espero que vocês tenham apreciado. Como sempre, tivemos a produção de Júlio de Paula. E não se esqueçam, entrem em contato comigo pelo e-mail pergunte@culturafm.com.br. Um grande abraço a todos e até o nosso próximo encontro.

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6: Olá, bem-vindos ao Cinecultura, seu programa sobre música de cinema e universo do audiovisual, aqui na Rádio Cultura. Eu sou Alexandre Ingrevalo e na edição de hoje vamos relembrar uma entrevista com Arrigo Barnabé, o músico, compositor e apresentador do Supertônica. Também já criou muitas músicas para o cinema. Você vai acompanhar também algumas dessas criações. Ainda no programa de hoje, uma seleção musical variada com temas de filmes brasileiros e internacionais. Fique com a gente!

Abrindo o Cine Cultura de hoje, música que está em dois filmes recentes, um internacional e que estreou há pouco no streaming, Manual Prático da Vingança Lucrativa, e o outro é o brasileiro, Ainda Estou Aqui, de Walter Salles. Ouvimos Juca Chaves, dele, Take Me Back to Piauí. A seguir, aqui no Cine Cultura, a música do compositor Arrigo Barnabé para o filme Oriundi, dirigido por Ricardo Bravo e lançado em 2000.

0: composições de Arrigo Barnabé para o filme Oriunde, dirigido por Ricardo Bravo, com Anthony Quinn no elenco. Ouvimos Íntima Alegria, Em Pleno Céu e Um Anjo Passa no Céu.
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0: Vamos relembrar agora uma entrevista que eu gravei com o músico, compositor e apresentador da Rádio Cultura Arrigo Barnabé em 2020. A gente conversou, claro, sobre a criação do Arrigo para o cinema brasileiro. E o Arrigo, que é, além de compositor de música brasileira, cantor, intérprete, também tem uma relação com a produção musical, a composição de trilhas para o cinema. Né, Arrigo? Como é que é a tua relação com o cinema e principalmente com a música de cinema?
2: É uma coisa bem espontânea, né?
0: Uhum.
2: Eu tenho um trabalho musical que, vamos dizer assim, dialoga com outras linguagens, né? Na minha música, eu me lembro quando eu fazia os primeiros shows com a banda Sabor de Veneno, os diretores de cinema iam assistir, ficavam muito impressionados, achavam tudo muito cinematográfico, né?
0: Sim.
2: E teatral, com certeza, né?
0: É.
2: E eu sempre curti música de filme, né? Sempre gostei. Além de ser também uma opção de trabalho, né, para você.
0: Uhum. Ou seja, então o teu trabalho com a música puxou o teu trabalho como compositor de cinema, né? Não é uma coisa que você foi atrás, que programou, então os diretores te procuraram.
2: Eu fui atrás também, deixa eu te contar.
0: Diga.
2: Em 75, eu acho, eu estava na ETA fazendo o curso de composição, né?
0: Uhum.
2: E a Cristina Santeiro, que era minha namorada na época, foi fazer um estágio com o Ramalho, com o Ramalho Júnior, diretor de cinema.
0: Sim, sim.
2: Né? E ela, o Zé Antônio Garcia, que também é diretor de cinema, né? O Ícaro, foram para estagiar num filme do Ramalho. E ela falou de mim para o Ramalho. E o Ramalho quis me conhecer, enfim, me chamou para fazer a música de um episódio do filme que se chama Sabendo Usar Não Vai Faltar.
0: Uhum.
2: Né? E o episódio dele chamava Joãozinho, era com Everton de Castro, e estreando a Helena Ramos.
0: Sim.
2: Né? E eu fiz essa trilha aí, lá na Boca, lá na Rua do Triunfo. Né?
0: É.
2: Ficava lá. Depois eu comecei a ir lá atrás de trabalho também, consegui pegar uma outra porno chanchada chamado A Ilha das Cangaceiras Virgens. E essa porno chanchada eu fiz a música em parceria com o Itamar Assunção, com o meu irmão Paulo Barnabé e com o Antônio Carlos Sonelli. Nós tínhamos um grupo e está assinado como Grupo Sabor de Veneno. Isso é de 77, mais ou menos, 78,
0: sim,
2: né?
0: Sim, sim, sim. Pois
2: aí
0: é.
2: Aí eu fiz também um trabalho pro Rogério Corrêa, pro filme do Rogério, do Pedro Facas. Eu acho que fiz algumas coisas de curta-metragem, feitos lá na ECA, né?
0: Sim.
2: Depois o Zé Antônio Garcia e o Ícaro Martins me chamaram para atuar no filme deles, O Olho Mágico do Amor. Me chamaram para fazer a atuação, para fazer o papel de um office boy virgem. Né? Então já fiz um ato, contracenei com a Tânia Alves, né?
0: Que legal.
2: Então já fiz, aí a coisa vai, entendeu? Vai acontecendo.
0: Vai acontecendo. E aí quando você volta assim a fita lá para trás, quais são os temas, né, as músicas que fazem parte da sua memória afetiva quando você pensa em cinema, Arrigo?
2: Puxa vida, principalmente a trilha do Amarcord, né, que é muito forte, né? A forma como o Glauber Rocha usa a música nos filmes dele, uhum, sabe? Ele tem uma coisa meio como o Stanley Kubrick também, né? Não tem exatamente uma trilha, tem trilha composta, né? No caso do Glauber, o Sérgio Ricardo fez um trabalho muito legal, mas o Glauber, ele usa coisas. Eu lembro que no Dragão da Maldade, do Santo Guerreiro, ele tem um uso muito bem feito do Volta por Cima, cantado pelo Nilton Ilustrado, né, do Paulo Pandolini.
0: Uhum.
2: É numa cena que está o Otton Bastos meio bêbado, no meio de uns caminhões num posto de beira da estrada, e a música vem de um rádio de um caminhão, sabe? Tem aquele som de... E o Assom Preto, também cantado pelo Luiz Gonzaga, que ele coloca muito bem no filme, além de coisas do Vila Lobos, que ele coloca muito bem no, na trilha, né? Uhum. O Kubrick também, né, coloca as coisas muito bem na trilha, né? E tem o Mancini, né, o Mancini, né, não sei como é que fala, o Henry Mancini, fez coisas, a Pantera Cor-de-Rosa, Perdão, né, essas coisas todas. Enfim, muita gente, né? E também o Minoru Miki, que fez trilhas muito interessantes para filmes japoneses, né?
1: Uhum.

do filme O Dragão da Maldade contra o Santo Guerreiro, de Glauber Rocha, ouvimos Volta por Cima, com Noite Ilustrada, a composição de Paulo Vanzolini. Na sequência, eu separei uma outra criação do nosso parceiro aqui de Rádio Cultura, o Arrigo Barnabé, feita para o cinema, dessa vez para É de Morte, filme de Alain Fresnois.

0: Da trilha do filme É de Morte, dirigido por Alain Fresno, ouvimos composição de Arrigo Barnabé, Cena de Amor.
1: Quero lembrar que ao nosso ouvinte eu converso com Arrigo Barnabé, cantor, compositor e também produtor de trilhas para o cinema brasileiro. Ele é nosso convidado. Arrigo, quais as tuas preocupações, teus cuidados no momento de produzir música para cinema?
2: Olha, é um trabalho de equipe aí, né? É um trabalho onde você vai estar... Geralmente você tem que estar a serviço, né? Então você depende do diretor. É, o diretor fica ali pelejando com você. Então eu posso te dizer, por exemplo, um filme que eu tive liberdade total para fazer a trilha foi o filme Doutores da Alegria, um documentário de Amaral Mourão. Né? Mas é uma trilha muito feliz. É, eu achei que eu acertei muito bem nessa trilha. Agora, você tem um diretor ela me deixou fazer o que eu quisesse, a Mara, nesse filme. Né? Eu fiz o filme anterior dela, o Alô, fiz a trilha junto com meu irmão, com o Paulo. Aí ela já estava controlando tudo, né? No segundo filme que eu fiz com ela, ela deu liberdade total, fiz o que eu quis. Fiquei muito contente com o resultado. Ela também ficou feliz, o filme foi premiado, a música foi premiada, né? Agora,

0: E trabalha com diretores que querem ter um controle, querem ter uma ideia da música na cabeça, entendeu? Aí você tem que chegar a um acordo, né?
1: É.
0: E também com o montador, né? O montador é muito importante, né?
1: Sim,
0: Eu
1: porque
0: converso muito com o montador do filme também.
1: a música define muito, né? Então você também trabalha ao lado do montador. Se precisar mexer,
0: Também.
1: acrescentar, mudar, você tá ali. Que legal. Você falou da Mara Mourão, você fez o Alô também da Mara. Tem uma outra trilha aqui que também é bem festejada tua, que é de um filme do Chico Botelho, que é Cidade Oculta, né, Arrigo?
0: Ah, sim, Cidade Oculta.
1: O que você pode comentar dessa trilha?
0: O Cidade Oculta. Aí eu participei do filme desde o começo, né? Eu participo do roteiro, do argumento, né? Também. Então, estou nela, assim, eu estou no FIFA e atuo, fiquei convencendo, porque antes do Cidade Oculta, eu filmei como ator com o Danzella. Eu fiz o papel do Orson Welles no filme Nem Tudo é Verdade. Então eu gostei da experiência de filmar como ator, né? Assim, uma coisa maior, mais extensa, né? E aí fiquei com Chico Botelho, fiquei convencendo o Chico a me deixar fazer o papel do filme, né? E, enfim, consegui fazer. E a trilha foi saindo junto. E essa trilha eu usei músicas que não eram minhas também. Eu fiz o produtor também da trilha, né? Por exemplo, tinha uma cena de um striptease e eu coloquei uma música do meu amigo Robinson Borba, que foi o produtor do Clara Crocodilo, né?
1: Sim.
0: O Robinson tinha uma música chamada Mente Mente, que eu gostava muito de cantar. Então eu pedi para o Dino Vicente fazer o arranjo. E eu cantei ela, convidei o Ney Matogrosso para cantar comigo, né? Então, enquanto tem a cena do filme, você tem lá essa música acontecendo por trás, enquanto tem o striptease, né?
1: Que legal.
0: Eu usei, por exemplo, chamei a banda, a Patif Band, a banda do meu irmão, para fazer um número musical no filme também, né? Eles fazem um pregador maldito. E eles fazem também uma outra, eles fazem, interpretam uma música que eu escrevi para um poema do Fernando Pessoa, né? Poema em linha reta. Eu busquei as primeiras linhas do poema e eles interpretaram, né? Além disso, eu musiquei um poema do Omar Khayyam, na tradução do Eduardo Fitzgerald para o inglês, traduzido para o português pelo Augusto de Campos, né? Eu musiquei esse poema para uma cena de cabaré, né? Onde a Carla Camurati fazia uma dançarina, cantora de cabaré, enfim. E tudo isso foi feito antes. Então foi uma coisa, foi feito antes para ela poder dublar, né? Porque na realidade quem canta é a Ana Amélia, a Carla dubla, mas tem que ser a coreografia, né? Então, Sossega Leão participa, uma banda chamada Sossega Leão participa nessa música também, né? Enfim, a Cidade Oculta, a música que é tema do filme, ela foi feita inicialmente com o nome de Rachel. A Raquel era o nome da personagem do Blade Runner. Quem fez a letra foi o Ribert. Ele tinha feito essa música. Ele tinha feito essa letra, né? Eu fiz a música, a primeira parte, o Gabigol de Deus a segunda, e o Ribert fez a letra. Chamava Raquel, inspirada no Blade Runner, que tinha acontecido na época. O filme estava fazendo muito sucesso. E eu mostrei para o Chico Botelho. Falei, Chico, olha, eu acho a cara do filme essa música aqui. E aí o Chico falou, ah, como é que chama? Eu falei, chama para Raquel. Eu falei, não dá para mudar para Cidade Oculta, né? Aí mudamos o nome da música para Cidade Oculta, ficou sendo a canção tema
1: Que
0: do
1: legal.
0: filme, né? E a gente queria que o Milton Nascimento cantasse na época, mas ele não topou fazer, aí eu mesmo cantei.
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Composições de Arrigo Barnabé para o filme Cidade Oculta, de Chico Botelho. Ouvimos Poema em Linha Reta, de Fernando Pessoa, poema musicado pelo Arrigo. A gravação é de Paulo Barnabé e a Patife Band. A Patife interpretou também nesse bloco Pregador Maldito. Antes ouvimos Arrigo e Ney Matogrosso em Mente Mente. E o Arrigo abriu o bloco com a faixa título do filme Cidade Oculta.

0: mais uma escolha do nosso convidado dessa edição, o compositor e produtor de trilhas para cinema, Arrigo Barnabé. Do filme Deus e o Diabo na Terra do Sol, de Glauber Rocha, nós ouvimos Sérgio Ricardo na trilha que ele fez para o longa Antônio das Mortes, Corisco, Lampião e São Jorge.
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Com Augustin Haderlich ao solo de violino, acompanhado pela Orquestra Elbe Philharmonie, NDR, sob a direção de Juraj Valkoha, ouvimos de Prokofiev, Concerto número 2 para violino em Sol menor, Opus 63. Movimentos: Allegro moderato, andante assai, Allegro bem marcato. A seguir, orquestra e maestro interpretam Sweet Vertigo, de Bernard Herrmann. Música composta para o filme Um Corpo que Cai, de Alfred Hitchcock.

Sob o comando de Yuraj Valkohan, a Orquestra Elbphilharmonie NDR interpretou de Bernard Herrmann Suite Vertigo nos movimentos Prelúdio, O Pesadelo, Scène d'Amour. Para encerrar, ouviremos o terceiro movimento de Danças Sinfônicas, Opus 45, de Rachmaninoff.

0: De Sergei Rachmaninoff ouvimos o terceiro movimento, Lento Assai Allegro Vivace, de Danças Sinfônicas Opus 45, Orquestra Elbe Philharmonie, NDR, sob a regência de Juraj Valkoha. Gravação ao vivo realizada em 26 de setembro de 2025, na Sala Elbe Philharmonie, em Hamburgo, Alemanha. 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E assim encerramos este Conexão Europa. Roteiro e produção, Inês Medalha. Trabalhos técnicos, Carlos Lima e Armandino Corbal. Apoio de produção, Gustavo Bittencourt. A todos os nossos ouvintes, uma ótima noite.
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2: Sábado, 1º de agosto. O Jornal da Cultura começa agora com os seguintes destaques. Israel volta a atacar Gaza horas depois do grupo terrorista Hamas ter concordado com o desarmamento proposto pelos Estados Unidos para acordo de paz. Levantamento mostra que mais de 100 brasileiros morreram na guerra da Ucrânia. O Brasil está entre os países com maior número de combatentes mortos no conflito. Congresso Nacional retorna do recesso nesta segunda-feira, mas a lista de pautas à espera de votação deve esbarrar no calendário eleitoral, que costuma esvaziar a Câmara e o Senado. Às vésperas das eleições, participação das mulheres brasileiras na política ainda é pequena. Levantamento mostra que o país está muito atrasado na comparação com outras nações. Presidente da FIFA, Gianni Infantino, desiste de criar empresa para cuidar dos direitos e organização de competições. As confederações da Europa e das Américas do Norte e Caribe subiram o tom contra o dirigente.
3: Olá, boa noite. Recebemos hoje a diretora executiva da Oxfam Brasil, Viviana Santiago, e o jornalista Maurício Savarese. Horas depois do grupo terrorista Hamas concordar com o desarmamento proposto pelo presidente dos Estados Unidos, Donald Trump, para um acordo de paz, Israel voltou a atacar a faixa de Gaza.
4: Os ataques israelenses deixaram uma enorme cratera onde havia um hospital de campanha e várias barracas em Gaza. Esta mulher, que vivia ao lado do local destruído, disse que os filhos a acordaram poucos minutos antes do bombardeio e que, quando voltou, não havia mais nada. O ataque, que deixou pelo menos 2 mortos, acontece horas depois de um dos negociadores do Hamas, Ghazi Hamad, confirmar que o grupo extremista chegou a um acordo para se desarmar totalmente em troca da retirada completa do exército de Israel de Gaza. O anúncio ocorre 9 meses depois da assinatura de um cessar-fogo mediado pelos Estados Unidos. O plano previa também a destruição da rede de túneis do grupo, o envio de uma força de segurança internacional e a reconstrução do enclave. A entrega das armas é uma fase crucial para avançar na instalação de um novo governo palestino no território. Israel controla mais de 60% de Gaza e exigia o desarmamento do Hamas e dos demais grupos palestinos antes de qualquer avanço nas negociações. O governo israelense ainda não se manifestou oficialmente. Em uma rede social, o ministro de Segurança Nacional de Israel, Itamar Ben-Gvir, considerou o acordo inaceitável. Ele também afirmou que os assassinatos em Gaza devem continuar. O incentivo à imigração deve acontecer. Israel deve vencer. Na Casa Branca, o presidente dos Estados Unidos, Donald Trump, disse que Israel está muito feliz com o acordo.
5: É muito difícil porque a narrativa histórica do Benjamin Netanyahu e do seu partido, desde pelo menos o início dos anos 2010, é de que não existem parceiros do lado palestino para que haja uma negociação. Então, para que se haja